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3: Vinte horas, 2 minutos.
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0: 20h08.
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16: 20 horas, 27 minutos.
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3: 20 horas, 50 minutos.
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4: 21 horas, 2 minutos.
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0: 21 horas 11 minutos.
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0: 21h18.
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13: 21 horas e 27 minutos.
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6: 22:01.
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13: 22 horas, 29 minutos.

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1: 22 horas, 49 minutos.

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2: 23 horas.
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0: 23:16.
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2: Presta atenção nessa história. Eu tenho certeza que muita gente já passou por

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4: 23 horas, 23 minutos.
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1: 23:48.
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1: Meia-noite e um minuto.
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1: 12:21.
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0: Valeu!
1: Murilo, Murilo Ruf.
2: Obrigado, velho.
0: Obrigado, gente. Mais uma vez.
2: Muito feliz, viu? Muito feliz.
0: Que isso,
2: obrigado de coração por tudo.

0: simples assim.
1: 12:33.
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0: 6:39.
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0: 1:32.
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0: 1:38.
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0: Deus é mais Henrique Castro, não tem jeito.
1: Vamos!
2: 1:40.
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0: 1:46.
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1: 2:22.
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0: 2:29.
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0: 6:43.
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1: 4 horas.
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0: 4:14.
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13: 4 horas, 23 minutos.
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0: Graças a Deus.
1: Quatro horas e 47 minutos.
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Léo Canhoto e Robertinho, peito estraçalhado, esse é o nosso café sertanejo. Bom dia, bom dia. 5:05, vamos juntos, seguindo com clássicos da nossa música sertaneja, aqui nesse início de manhã de segunda-feira, hoje dia 28 de setembro de 2026, Caçula e Marinheiro, no colo da noite.

Zé do Carro a Candeeiro com o Macumbeiro, 5:18. É o nosso Café Sertanejo, edição dessa segunda-feira, começo de mais uma semana, quase fechando o mês de setembro, hoje dia 28. Teve aqui ainda Leandro e Leonardo, deu medo. Trocadilho Sertanejo com Cacique Pajé, Caçula e Marinheiro no Colo da Noite, Peito Estraçalhado com Léo Canhoto e Robertinho, Última Porteira com Paulo Cruz e Zé Eduardo, abrindo a segunda hora do nosso café aqui dessa manhã. Um abraço, um bom dia para Margarete, ali em Sinop, registrando aqui a participação dela. Boa semana para você. O Adão mais cedo deixou mensagem pra gente também. Uma boa semana para você.

0: A hora certa agora, 5h19, bom dia.
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1: 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Há muitos anos passados, no mundo existia uma jovem encantadora e seu nome era Luzia. O moço apaixonado casar com ela queria. Certo dia disse a ela: que lindos olhos tem. Eu queria seu amor e seus olhos também. Mas Luzia respondeu: esses olhos são seus, mas casar

Adel e Caim, compadre Alessandro e Lourenço e Lorival, Santa Luzia, 5:26. E atenção, no dia 29 de setembro, a Virtual Contabilidade comemora 27 anos de história e quer celebrar essa data com você, fã aqui do Café Sertanejo. 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No final dessa hora, às 6 horas, antes do horário eleitoral obrigatório gratuito. Fabiano, como é que faz para eu participar? Você só vai mandar para mim aqui o seu nome completo com o seu telefone, tá bom? Dizendo: Fabiano, eu quero o kit de pratos e porta-pratos personalizado da Virtual Contabilidade, que eu já vou estar sabendo. Fechou? Nome completo com telefone aqui no 669-9675-0551, tá? Com a frase lá: Fabiano Lins, eu quero o kit de pratos e porta-pratos da Virtual Contabilidade.

0: Goiânia e Paranaense, marcas de um amor, 5:36 aqui no nosso Café Sertanejo. Essa machuca, né? Até o peito do peão mais forte. Esse clássico é de 1999, finalzinho lá da década de 90. O goiano tinha aquele timbre grave, inconfundível, que casado com a viola e a segunda voz do paranaense transformava qualquer saudade em poesia. Inclusive essa música fala exatamente daquele amor que passa, mas deixa a cicatriz cravada na memória. Aquele tipo de lembrança que só um bom modão de raiz consegue traduzir. Se você também guarda a marca de um grande amor aí no peito, no capricho, continua ligado. A gente volta já com mais clássicos aqui do nosso café. Só lembrando que tem hoje presentão para você ouvinte aqui do nosso programa Sertanejo. 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Sorteio rola daqui a pouquinho, finalzinho dessa hora, antes do horário eleitoral obrigatório gratuito.
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0: Tião do Carro e Zé Matão, Retrato de um Sonho, 5h46, 14 minutos faltando para as 6 da manhã. Mais uma sequência de clássicos da nossa música sertaneja. Teve aqui ainda Silveira e Silveirinha, Berrante e Ouro Fino. Tem presentão para você saindo já já, fã aqui hoje do Café, vai concorrer a um kit de prato e porta-pratos personalizados no dia 29 de setembro agora. A Virtual Contabilidade está comemorando 27 anos de história e quer celebrar essa data com você, fã aqui da 89. E tem esse presentão hoje saindo já já, daqui a pouquinho, antes do horário eleitoral obrigatório, aqui dentro do nosso Café Sertanejo. Para participar, deixa o nome completo com o telefone, tá bom? E a frase aí, Fabiano Lins, eu quero kit de pratos e porta-pratos personalizado da Virtual Contabilidade, que eu já vou tá vendo, tá? É hora daquela mensagem de otimismo e reflexão. Tá chegando, pense nisso.
1: 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A vida. Durante muito tempo, tentei entender o que as pessoas pensavam ao meu respeito. O que esperavam de mim. Parecia difícil separar meus diferentes papéis numa mesma sociedade. Ora, filho, um menino, sonhador, cheio de expectativas. Ora, irmão, o mais velho, já assumindo responsabilidades e um pouco mais realista nesse mundo de tantas desigualdades. Mais tarde, o amigo, capaz de guardar confidências e ser um abrigo num dia mau. E, de repente, pai e homem de negócios. Tantos compromissos e muito medo de errar. Sempre tive muitas perguntas, mas eram poucas as respostas. Dias atrás, aprendi com a sabedoria de Mário Quintana que a vida pode ser mais leve. Carregar o mundo nas costas, pensar além do amanhã e em tudo de ruim que pode ou não acontecer, não parece uma escolha produtiva. Eu precisava de leveza nos meus dias. Ah, e como isso é bom! Quando parei de me cobrar tanto, aprendi a me amar mais. E quando me amei de verdade, pude compreender que, em qualquer circunstância, eu estava no lugar certo, na hora certa. Percebi que o sofrimento emocional nada me agrega. É um sinal de que estou construindo uma história contra a minha verdade. Foi então que parei de desejar que a minha vida fosse diferente e comecei a ver que tudo o que acontece contribui para o meu crescimento. Desisti de querer ter sempre razão e com isso errei menos. Desisti também de reviver o passado. Hoje já não me preocupo nem com o futuro. Isso me mantém no presente, que é onde a vida acontece. Descobri que na vida, quando alimentamos um sonho, a gente tem mais é que se jogar, porque os tropeços e tombos são inevitáveis. O que vai acontecer depois disso, a gente só vai saber se realmente tentar. Hoje eu sei que a minha mente pode me atormentar e me decepcionar, mas quando eu a coloco a serviço do meu coração, ela se torna uma grande e valiosa aliada. Sem amor, sem carinho e sem verdadeiros amigos, a vida é vazia, solitária e se torna amarga. Mas a minha felicidade não pode depender dos meus dias bons ou maus. Por isso eu decidi ser feliz. Ser feliz é construir todos os dias a nossa história. Reconhecer que vale a pena viver, apesar dos desafios, incompreensões e períodos de crise. A grande sacada é ser grato por esse presente. Nós somos privilegiados por esse milagre. O milagre da vida. Pense nisso. Mas pense agora. Chegamos assim ao final de mais um Pense Nisso. 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
2: Muito bem, 5h57, é hora da gente fechar o nosso Café Sertanejo. Deixa eu, antes de ir pro intervalo, deixa eu trazer aqui a ganhadora do kit de prato e porta-pratos personalizados lá da Virtual Contabilidade. Você tá sabendo, né? Tá rolando esse sorteio desde as 5 do dia 29 de setembro. A Virtual Contabilidade comemora 27 anos de história aqui em Sorriso e quer celebrar essa data com você. Quem tá faturando aqui o kit de prato e porta-pratos personalizado é a Keila Cristine Conzenbilig. Final do telefone dela, 1638.

0: E também a Janaína Oliveira. Às 8 horas eu volto com Amanhã 89.
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12: Os preços dos animais de reposição estão em alta em Mato Grosso e as fêmeas são destaque. A novilha, por exemplo, subiu mais de 4% em agosto e chegou a R$11.
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0: Segunda-feira, 28 de setembro. Nova pesquisa Quest mostra evolução na intenção de voto para o governo de Mato Grosso.
1: 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Empate técnico dentro da margem de erro.
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1: O levantamento revela que o procedimento feminino foi mais de 5 vezes maior que o número de vasectomias realizadas.
0: O Primeira Página volta em 1 minuto e meio.
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3: O Ministério da Fazenda reduziu a projeção de crescimento da economia brasileira para 2026, de 2,3% para 2%. O motivo chama atenção. O próprio governo aponta o peso crescente das dívidas das famílias como um dos freios da atividade econômica. Os números do Serasa ajudam a entender o cenário. Em agosto, o Brasil bateu um novo recorde, 84 milhões de brasileiros negativados, quase 51% da população. São quase 2 anos seguidos de alta nessa população endividada. Em Mato Grosso, o índice é ainda maior. 53% da população não consegue pagar suas contas, o que coloca o estado na 8ª posição do ranking nacional. E um novo fator ajuda a impulsionar esta inadimplência, as apostas online. Em 2026, segundo a Confederação Nacional de Dirigentes Lojistas e o SPC, 39 milhões de brasileiros apostaram em bets. Vale destacar que quando a renda das famílias fica comprometida com dívidas e apostas, sobra menos dinheiro para o consumo, o que prejudica você, a sua família e afeta a economia. Então fica o recado, mais educação financeira e mais consciência no uso do crédito são fundamentais para que as famílias mato-grossenses gastem com segurança e para que a economia do estado siga avançando.
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0: Excelente dia, excelente semana para você, ouvinte. Na capital do estado, 28 graus a temperatura. O dia já começa daquele jeito. Parece que tem um maçarico ligado, viu? Muito, muito calor. Máxima que hoje pode chegar aos 40 graus na parte da tarde. A gente daqui a pouco traz mais detalhes da meteorologia. Hoje é um dia especial, a gente vai analisar daqui a pouquinho a pesquisa Quest para o governo de Mato Grosso. Vamos receber aqui no estúdio Cristiane Fonseca. Ela vai avaliar, né, sobre a pesquisa que foi divulgada na última sexta-feira. A Cristiane, ela é doutora em sociologia, cientista política também. E daqui a pouco a gente vai trazer mais detalhes dessa pesquisa que foi divulgada e que mostra, nesse último levantamento, no primeiro turno, Piveta ultrapassando o Wellington Fagundes. Bom, eu sou Cleto Kipper e ao meu lado está Yasmin Oliveira. Bom dia.
1: Bom dia, Cleto. Bom dia para você, ouvinte. Segunda-feira quente, semana que antecede as votações, as eleições. Domingo temos eleição, Cleto.
0: É uma semana decisiva. Amanhã tem debate com os candidatos ao governo de Mato Grosso na TV Centro América. Na quinta, a TV Globo também realiza debate com os candidatos à presidência da República. Então é uma semana de definir voto, é uma semana de decisão mesmo. E claro, a gente vai deixar sempre você bem informado para fazer um voto consciente, um voto pensando no futuro do Brasil. 6h37, falando um pouquinho mais sobre o dia de hoje. Hoje celebramos a Lei do Ventre Livre. É um marco crucial na história do Brasil que declarou livres os filhos de mulheres escravizadas nascidos a partir daquela data, em 1871.
1: 28 de setembro também é o Dia Mundial de Luta contra a Raiva, uma data global de conscientização sobre a prevenção, a vacinação de animais e o controle rigoroso desta grave doença zoonótica que ameaça a saúde dos pets e também da população.
0: Vamos lá, hoje é o dia do hidrógrafo, uma homenagem a estes profissionais que se dedicam a estudar, medir, mapear oceanos e os lagos, garantindo segurança da navegação. Conhecimento dos nossos recursos hídricos e proteção das nossas águas. Ouvinte, Uma semana de muita inspiração, boas energias. Tem muita informação para você até 8 horas da manhã. Leandro Agostini já está nas ruas e aproveita para atualizar o trânsito nesse começo de semana. Leandro, bom dia para você.
4: Olá, bom dia Yasmin, bom dia Cleto, bom dia a todo mundo que acompanha a primeira página, uma excelente semana para todos. Passei pelo centro de Cuiabá e cheguei aqui em Várzea Grande, na Avenida da FEB, próximo ao viaduto Professor Isabel Campos. Para chegar até aqui não tive dificuldades nenhuma. Primeiro, falando pelo centro, a gente passou ali próximo à Praça Ipiranga, trânsito segue com fluxo normal. Chegando na Avenida da FEB também não tivemos nenhuma dificuldade, mas já dá para perceber que o fluxo é um pouco maior para quem segue sentido Cuiabá e dá para acompanhar também o fluxo para quem segue da Miguel Sutil entrando pela Ponte Nova, onde ainda é uma movimentação boa. Pelas primeiras atualizações, pelo que a gente tem, não tem registro de acidentes em atendimento, apenas movimento que segue com fluxo maior sentido Cuiabá para quem sai de Várzea Grande, porém sem congestionamentos. Mesma situação em Cuiabá, onde tem uma movimentação maior sentido centro da cidade, o que é normal, e a atenção voltada nesse momento para Fernando Correia e Miguel Sutil. Daqui a pouco eu tenho os detalhes, outras informações sobre outros pontos do trânsito. Cleto, Yasmin.
0: Muito obrigado, Leandro Agostini, pelas informações. Sorriso vai realizar um aulão de graça sobre condução segura de veículos elétricos e ciclomotores. É uma ideia semelhante à que a gente já trouxe aqui de Tangará da Serra, os municípios do interior se movimentando com relação a esse tema que é muito importante, que são esses veículos elétricos. Nas cidades menores, principalmente onde não tem transporte público, esse tem sido um meio de locomoção muito usado. Tâmara Figueiredo, como é que vai funcionar então esse aulão por aí? Bom dia para você.
5: Olá, bom dia Cleto, bom dia Yasmin. Essa atividade será realizada no dia 14 de outubro, a partir de 1h, no Centro de Eventos Ari José Riede, aqui em Sorriso. O encontro é voltado principalmente para os pais, responsáveis e adolescentes. A proposta é orientar sobre as regras de circulação, equipamentos de segurança, responsabilidade dos condutores e também os cuidados para evitar acidentes. A ação é organizada pela Secretaria Municipal de Segurança Pública, Trânsito e Defesa Civil. E também vão participar a Polícia Militar, o Corpo de Bombeiros, o Conselho Tutelar, autoescolas e outros órgãos ligados ao trânsito. A preocupação aumentou muito com o crescimento do uso desses veículos por crianças e adolescentes. Segundo o Corpo de Bombeiros, somente no ano passado, Sorriso registrou 106 acidentes envolvendo bicicletas elétricas. E parte dos casos envolveu bicicletas elétricas e ciclomotores conduzidos aí por adolescentes entre 14 e 16 anos. Em algumas dessas ocorrências, os condutores não usavam equipamentos de segurança, principalmente o capacete. E também houve casos de ferimentos graves com necessidade de atendimento no hospital regional. Durante o aulão, os participantes terão orientações teóricas e práticas sobre como compartilhar as vias com carros, motos e bicicletas e pedestres. E para os pais ou responsáveis, é uma importante oportunidade aí de entender melhor os riscos e as regras antes de liberar esses veículos para os filhos. Volto com vocês.
1: Muito obrigada, Tâmara, pelas informações. Importante mesmo. Hoje a gente tem acompanhado muitos acidentes envolvendo ciclomotores. Então, mais uma ação importante, mais uma cidade que realiza, então, esse aulão para a orientação desses condutores. 6h42, nós vamos agora para Cáceres. A Polícia Federal e o IBAMA realizam uma operação contra o garimpo ilegal em terras indígenas, na divisa entre Mato Grosso e Rondônia. Quem vai trazer as informações para a gente é o Jaconias Neto. Bom dia, Jaconias.
6: Olá Yasmin, bom dia Cleto, também bom dia para você, caro ouvinte. É o trabalho da polícia aqui na região de fronteira, viu Yasmin? As equipes fizeram fiscalizações nas terras indígenas 7 de setembro, Zoró, e também além da terra indígena 7 de setembro, em outras áreas, em Cacoal, já no estado de Rondônia, e Rondolândia, que fica também aqui na região oeste de Mato Grosso. As terras, justamente, teve essa operação que foram localizadas e inutilizadas, ou seja, destruídas, né? Duas escavadeiras hidráulicas, 4 dragas, 5 motores e 2 acampamentos usados no garimpo. Também foram apreendidos aí celulares e entre outros objetos. A ação contou com o apoio da aviação da Polícia Federal, que faz parte do trabalho de fiscalização em áreas protegidas. O objetivo é combater a exploração ilegal de recursos minerais e preservar as terras indígenas da região. Então, momento que, de fato, vem enfrentando aí a questão do garimpo na região oeste. Yasmin, Cleto, eu volto com vocês e uma ótima segunda-feira.
0: Para você também, Jaconias Neto, obrigado pelas informações. Girando com a notícia, vamos para Rondonópolis. Alex Bettinardi nos conta que uma nova unidade prisional deve ser construída na cidade com vagas para, com mais de 400 vagas, né? Para pessoas que cumprem pena no regime semiaberto. Alex, tem prazo para terminar? Investimento? O que você conta para a gente? Bom dia.
7: Sim, Cleto. Bom dia para você também. Bom dia a todos os nossos ouvintes. O governo de Mato Grosso firmou um contrato de R$ 21.800.000 para construção. A empresa contratada é a Built Up Engenharia e Soluções. A contratação foi feita em caráter emergencial e inclui todo o processo, desde os projetos até a entrega da unidade em funcionamento. Cleto, as 400 vagas serão divididas em dois raios, com capacidade para 200 pessoas cada. O contrato também prevê testes, verificações dos sistemas antes da entrega. O documento foi publicado no Diário Oficial e não informa a localização exata do terreno, nem o cronograma detalhado ou a data de início da obra. O contrato foi assinado em 22 de setembro, tem vigência de 12 meses até 21 de setembro de 2027. Rondonópolis já tem duas unidades penais estaduais, penitenciária da Mata Grande, para homens, tem capacidade oficial de 828 vagas. Em 2023, a unidade ganhou mais R$ 432 mil e a cidade também tem uma cadeia pública feminina com capacidade para 124 mulheres. Cleto, são essas informações. Volto com você na capital.
0: Obrigado, Alex. A gente muda de assunto agora para falar que a taxa de laqueadura cresceu cerca de 150% em Mato Grosso entre 2021 e 2025. Os dados do Observatório de Planejamento Familiar mostram que o estado ficou entre os três maiores índices do país durante todo o período.
1: Em 2021, foram registrados 80,4 procedimentos por 100 mil habitantes. Em 2025, o índice chegou a 200,9. Quase 201. A taxa de laqueadura também foi 5,3 vezes maior que a de vasectomia no ano passado. Foram 200 procedimentos femininos contra 37 masculinos por 100 mil habitantes. A vasectomia também cresceu no período cerca de 125%. Os números consideram a proporção da população e ajudam a comparar a evolução dos procedimentos aqui no estado.
0: Fazer um passeio rápido aqui na previsão do tempo. 28 graus na capital do estado agora e as mínimas estão altas nas maiores cidades. Mínimas variando entre 26 e 28 nas maiores cidades. Te conto que para hoje, previsão de 42 graus na capital. Amanhã, 41. E aí, ouvinte, na quarta-feira tem uma mudança mais significativa no tempo. Uma frente fria vai avançar pelo Brasil. Então, na quarta-feira podemos ter uma mudança no tempo. E aí, claro, a gente vai reforçando ao longo da edição de hoje e também dos próximos dias. Intervalo. E na volta, a gente traz detalhes da pesquisa Quest ao governo de Mato Grosso. Vamos receber aqui no estúdio Cristiane Fonseca, doutora em Sociologia e Cientista Política.

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1: 6h47.
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0: 6h50, para você que tá ligando o rádio, uma excelente semana. De volta para falar de eleições, a Quest divulgou na última sexta-feira uma nova pesquisa de intenção de votos dos eleitores matogrossenses para o governo do estado. Esse é o segundo levantamento encomendado pela TV Centro-América. A margem de erro é de 3 pontos percentuais para mais ou para menos e o nível de confiança da pesquisa é de 95%. Confira agora, então, a evolução dos candidatos no cenário estimulado, que é quando os pesquisadores apresentam aos entrevistados os nomes e os partidos dos candidatos que concorrem ao Palácio Paiaguás. Os eleitores responderam à pergunta: se a eleição para governador de Mato Grosso fosse hoje, em quem você votaria? Vamos aos resultados.
1: Na pesquisa de 25 de agosto, Otaviano Piveta, do Republicanos, tinha 23%. E agora registra 29%, com margem de erro que varia entre 26% e 32%.
0: Wellington Fagundes, do PL, tinha 27%. Manteve os 27%, com a margem fica entre 24% e 30%.
1: Os candidatos Otaviano Piveta e Wellington Fagundes aparecem tecnicamente empatados dentro da margem de erro.
0: Doutora Natasha, do PSD, tinha 8% na primeira pesquisa. Agora aparece com 11%. Com a margem de erro, fica entre 8% e 14%.
1: Sargento Laudicélio, do Agir, ele tinha 2%. Agora mantém por os 2%. Com margem, ele pode ir para 5%.
0: Maurício Coelho, do Mobiliza, tinha 1%. Agora registra 2%. Com a margem, pode alcançar 5%.
1: Rafael Milas, do Missão, estava com 2%. Foi para 1%, com margem de erro, pode ir para 4%.
0: Os candidatos Sargento Laudicério, Maurício Coelho e Rafael Milas aparecem tecnicamente empatados dentro da margem de erro. Indecisos eram 29% em agosto, agora somam 22%. Votos brancos, nulos ou que não vão votar eram 8% e agora são 6%.
1: A Quest também divulgou a intenção de voto para o governo de Mato Grosso no caso de um segundo turno. Na simulação, a pesquisa considerou 3 cenários. Vamos aos números que comparam a pesquisa de agosto e a divulgada na sexta-feira.
0: No primeiro cenário, a Quest simulou o segundo turno entre o Wellington Fagundes e Otaviano Piveta, que pontuaram da seguinte forma.
1: Em agosto, o Wellington Fagundes tinha 38%, agora ele está com 41%. Com a margem de erro, fica entre 38% e 44%.
0: Otaviano Piveta registrava 29% e agora está com 36%, variando entre 33% e 39%, conforme a margem.
1: Os dois candidatos aparecem tecnicamente empatados dentro da margem de erro. Indecisos eram 22% e agora são 15%. Brancos e nulos eram 11% e agora somam 8%.
0: No segundo cenário, simulação foi para um eventual segundo turno entre o Wellington Fagundes e doutora Natasha.
1: Na pesquisa anterior, o Wellington Fagundes ele tinha 45%, agora tem 48%. Com a margem de erro, varia entre 45% e 51%.
0: Doutora Natasha pontuava 20% e agora registra 27%, variando entre 24% e 30% pela margem de erro.
1: Indecisos eram 22% e agora são 14%. Brancos e nulos eram 13% e somam agora 11%.
0: O terceiro cenário, segundo turno para pesquisa, apontou, foi entre Otaviano Piveta e doutora Natasha.
1: Em agosto, Otaviano Piveta tinha 34%. Agora tem 46%, variando entre 43% e 49%.
0: Doutora Natasha marcava 23% e agora está com 29%, variando entre 26% e 32%.
1: Indecisos eram 27% e agora são 16%. Brancos e nulos eram 16% e somam 9%. Agora, sobre governo, a Quest também fez uma nova avaliação da administração estadual. Os eleitores responderam se aprovam ou desaprovam o trabalho do governador Otaviano Piveta, do Republicanos.
0: Em agosto, 53% dos entrevistados disseram que aprovavam Otaviano Piveta. Agora são 51%.
1: 12% desaprovavam o trabalho do governador em agosto. Agora são 10%.
0: Não souberam ou não responderam, somavam 35% na pesquisa anterior. Agora são 39%.
1: A pesquisa ela também atualizou a percepção dos eleitores de Mato Grosso sobre a gestão de Otaviano Piveta. 36% consideravam a gestão positiva na pesquisa de agosto. Agora são 42%. 36% avaliavam a gestão como regular. Agora são 27%. 7% consideravam a gestão negativa. Agora são 5%. Não souberam ou não responderam eram 21% na rodada anterior. Agora somam 26%.
0: Muito bem. E hoje a gente recebe aqui no estúdio Cristiane Fonseca. Ela é doutora em sociologia, cientista política. Vai explicar melhor, analisar esses dados para a gente. Cristiane, nós temos Piveta ultrapassando Wellington nesse primeiro turno, né? Piveta aparece com 29, Wellington com 27, uma diferença de 2 pontos, ou seja, estão empatados dentro da margem de erro. O que que isso significa na prática? Bem-vinda.
2: Bom dia, agradeço o convite. Bom, o que nós temos hoje é uma eleição que ainda está indefinida, uma eleição que inclusive caminha aí para um possível segundo turno, até porque os números hoje são bem fragmentados, né? Nós tivemos aí, como vocês bem disseram, na primeira pesquisa de agosto, né? O Wellington manteve 27 pontos. Nós tivemos uma diminuição dos indecisos, mas por outro lado, tanto Piveta quanto Natasha ampliaram aí nas intenções de voto. Então, diante disso, qual que é o quadro que nós temos? Diminuímos os indecisos, mas esses indecisos, eles não foram apenas para um candidato. Isso não significa uma concentração que permitiria que um candidato ficasse isolado e pudesse, de repente, levar essa eleição no primeiro turno. Pelo contrário, Piveta cresce, o Wellington estabiliza, Natasha também cresce. O crescimento de Natasha faz com que hoje esses números, eles não sejam suficientes para uma eleição no primeiro turno. Eu trouxe até esses números em votos válidos, né? E o que que nós temos hoje? Piveta, em votos válidos, teria 40,3%. O Wellington, 37,5%. Natasha, 15,3%. Laudicério, 2,8%. Maurício, 2,8%. Milas, 1,4%. Ou seja, tem quase 10% aí de frente para você ter uma eleição definida no primeiro turno. Então, eu diria que nessa última semana aí, vai ser importante nós analisarmos como esses indecisos vão se comportar. Por quê? Se esse indeciso se comporta de tal forma que concentre em um candidato apenas, nós podemos vir aí a ter uma concentração eleitoral e uma definição em primeiro turno. Mas o que tudo indica é que esse crescimento ele vem sendo

0: representa 9% de frente ele tem entre o grupo feminino, que hoje aqui em Mato Grosso é o maior eleitorado. Nós temos aí 169 mil votos a mais, são 51% hoje de votos femininos. Então esse é um diferencial aí, né, que pode ser referendado para que o Wellington tenha essa musculatura. Mas não isso só, até porque a gente tem que ponderar, Cleto, que assim, uma eleição de segundo turno, ela é uma eleição que começa do zero. É tempo igual para todos os candidatos. Não tem aí disparidade como nós temos agora. As três candidaturas mais competitivas têm tempos de TV diferentes. Então, assim, é difícil você mensurar um equilíbrio no primeiro turno. Já nesse segundo, isso fica mais claro. Então, o que nós temos hoje, né, é realmente, talvez, essa... duas variáveis aí, né, do Wellington. O Wellington, candidato bolsonarista, e isso apresenta nos microdados da pesquisa Quest, ele apresenta mais de 50% aí do voto bolsonarista em detrimento do Piveta, que não chega nem a 30% desse número nos microdados. Ele avança entre as mulheres, que é um diferencial que a Natasha carrega comparado nessa pesquisa, e isso passa a trazer aí uma trajetória para ele ampliar esse voto. Mas ratificando, segundo turno, eleição zerada.
1: Obrigada, Cris. Daqui a pouquinho você volta para falar para a gente sobre a estimulada para Senado. Nós também vamos trazer o dado aqui ainda no nosso jornal. Antes da gente passar o nosso jornal para Sorriso, Cáceres e também Rondonópolis, é importante a gente fazer um convite, porque amanhã tem debate, já que nós estamos falando de governo, né, Cleto?
2: Exatamente. Vão participar desse debate às 9h15 da noite na TV Centro-América, pós a novela. Doutora Natasha, Otaviano Piveta e Wellington Fagundes. O debate vai ter 4 blocos com perguntas diretas entre os candidatos, 2 blocos temas livres, outros 2 blocos com temas definidos. No último bloco, consideração final. Também a previsão de direito de resposta em caso de ofensa à honra moral. O debate acontece e é realizado 5 dias antes do primeiro turno das eleições, marcado para 4 de outubro. Então, reforçando o convite para você. Amanhã, na TV Centro-América, 9h15 da noite, depois da novela, tem debate com os candidatos ao governo de Mato Grosso.
1: Intervalo, você de Sorriso, Cáceres e Rondonópolis tem o seu jornal local, mas a Cris vai trazer também no seu jornal local o comentário sobre a pesquisa estimulada para Senado. Daqui a pouquinho nós voltamos aqui para a região metropolitana.

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2: 71.
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5: Olá, muito bom dia para você que nos acompanha aqui na Centro América FM. Seja bem-vindo ao Primeira Página, que está começando na manhã desta segunda-feira, dia 28 de setembro de 2026. Eu sou Tamara Figueiredo, comigo está a Beatriz Schiffer. Vamos até às 8 horas da manhã com muita informação, tudo aquilo que foi registrado também no final de semana. Bom dia, Beatriz. Um ótimo início de semana a você e aos ouvintes.
6: Muito bom dia, Tamara Figueiredo. Fabiano Lins, nos trabalhos técnicos aqui conosco, em especial a você. Seu ouvinte que nos acompanha de todas as plataformas, seja no seu carro, seja pela internet, seja em casa ou seguindo para a rotina, começando mais uma semana. Setembro já está quase acabando e a gente tem muita informação e notícia a partir de agora. Lembrando que você pode baixar nosso aplicativo e acessar o nosso conteúdo através das nossas plataformas de notícia. Vamos aos destaques do dia.
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5: Empresários de Sorriso morrem em gravíssimo acidente na BR-163. Filha do casal e motorista de caminhão seguem internados em estado grave.
6: Alvo de operação contra fraude eletrônica e lavagem de dinheiro é preso pela Polícia Civil de Sorriso enquanto trabalhava em obras na rodovia.
5: Governo federal proíbe apostas e jogos online no Brasil e determina a devolução de saldos aos apostadores das chamadas bets.
6: Doses contra a gripe estarão disponíveis para o público geral a partir de hoje em todas as unidades de saúde.
5: Essas e outras notícias a partir de agora, aqui no Primeira Página.
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6: Olá, muito bom dia. São 7:06. A gente começa essa edição do Primeira Página lamentando, né, com muito pesar, um final de semana triste. A Prefeitura de Sorriso e também a Câmara Municipal decretam um luto pela morte do casal de empresários sorrisenses Cleudir Darcy Barreto, de 58 anos, e de Iraci Leonilda Hautensberg Barreto, de 59 anos.
5: Os dois morreram em um gravíssimo acidente na BR-163. O casal seguia de Lucas do Rio Verde para Sorriso em uma caminhonete quando bateu de frente com um caminhão, que seguia sentido contrário e teria invadido a pista.
6: A filha do casal, Cauane Barreto, de apenas 22 anos de idade, também estava na caminhonete. Estudante de medicina, sofreu múltiplos ferimentos e segue internada em uma unidade de terapia intensiva em estado grave em Lucas do Rio Verde. O motorista da carreta de 30 anos, que estava sozinho no veículo de carga, também permanece na mesma unidade de saúde em Lucas do Rio Verde.
5: Cleudir e Iraci morreram no local da batida. A dinâmica desse acidente está sendo investigada pelas autoridades, mas a chuva e a pista molhada podem ter contribuído para a colisão. As nossas condolências a todos os amigos, familiares, né? E principalmente a Cauane Barreto, que ela consiga se recuperar e sair, né, dessa.
6: Exato, o corpo do casal foi velado no sábado à noite aqui em Sorriso, mas seguiu para Primavera do Leste, para o enterro onde familiares residem. A gente segue torcendo em oração para a recuperação breve de Cauane.
5: E a gente segue falando que a Polícia Civil aqui de Sorriso prendeu um dos alvos da Operação Firewall, que foi deflagrada para combater um esquema de fraude eletrônica, lavagem de dinheiro e associação criminosa. Essa ação movimentou cerca de R$425.000. A prisão foi efetuada em apoio à Polícia Civil do Pará. O suspeito estava trabalhando aqui em Sorriso nas obras de duplicação da BR-163.
6: Ao todo foram cumpridos 16 mandados de prisão preventiva e ordens de busca busca e apreensão em 7 estados e também no Distrito Federal. A investigação começou depois que um funcionário de uma empresa de telecomunicações entregou, sem saber as credenciais da conta da empresa, para um golpista.
5: 7 transferências não autorizadas foram realizadas, totalizando cerca de R$ 425 mil. E segundo a polícia, o dinheiro foi distribuído rapidamente por várias contas para dificultar o rastreamento. Vamos ouvir o que disse o delegado da Polícia Civil, Tiago Meira, sobre esta ação.
0: A gente conseguiu efetuar a prisão, né, de um suspeito que era alvo de uma investigação do estado do Pará, e havia suspeita de que esse indivíduo estaria aqui no estado do Mato Grosso. A gente começou a trabalhar a informação, ver se identificava onde ele estava, se realmente estava aqui. A gente conseguiu efetuar a prisão. Ele, a priori, ele é envolvido num golpe de estelionato, né, de virtuais, e o montante varia mais de R$ 400 mil. E a priori, ele teria, esse alvo específico, teria recebido em torno de R$ 20 mil para ajudar no golpe. Né? Os golpes que fazem pela internet mesmo, de falso intermediário ou falso central de banco, enfim. Ele estava trabalhando na duplicação da 163, né? Até onde a gente sabe, acredito que eles fazem uma certa checagem, só como esses mandados ficam em sigilo, né? Até a deflagração das operações, então não tem como eles saberem. Foram efetuadas 16 prisões, né, em alguns estados, Rio de Janeiro, aqui, Ceará. Ele sai pulverizando, né, nas contas, e tem pessoas que fornecem a conta apenas para o translado para lavagem de dinheiro, né? No caso, eu acredito que tenha sido 17 pessoas, se eu não estiver enganado. Eles vão responder por estelionato, associação criminosa e lavagem de dinheiro.
6: Tá aí informações do delegado Tiago Meira. E durante a operação, os agentes apreenderam celulares, cartões bancários e dinheiro em espécie. A justiça também autorizou o bloqueio de bens e valores dos investigados até o limite do prejuízo apurado. E é claro, a gente segue acompanhando qualquer atualização de outras operações da Polícia Civil no estado de Mato Grosso.
5: A gente traz mais notícias sobre segurança pública. A Polícia Militar efetuou a prisão de um homem por esfaquear um casal na rua Tapajós, no bairro Vila Bela, aqui em Sorriso. E o suspeito alegou que foi defender uma mulher que estava sofrendo violência doméstica, né, Beatriz?
6: Exatamente, principalmente quando o final de semana vai chegando, consumo de bebida alcoólica, os nervos vão ficando aflorados e esse tipo de situação é recorrente. O casal foi socorrido pelo Corpo de Bombeiros e levado para uma unidade de atendimento, de pronto atendimento aqui da cidade. A Polícia Militar esteve no local e o Sargento Alves, da Polícia Militar, nos traz mais detalhes dessa ocorrência.
2: O bombeiro estava fazendo atendimento ali na rua Tapajós a um esfaqueado. Quando a gente chegou no local, tinha um cidadão ao solo esfaqueado. Tivemos também a informação de ter uma mulher também esfaqueada no pescoço em uma outra residência e um indivíduo homiciado dentro de uma residência. A gente verbalizou para que ele saísse da residência. A vítima tinha um acusado, né, como suspeito do esfaqueamento. No primeiro momento ele resistiu muito. Aonde foi necessário fazer o uso de pistola de energia conduzida, taser, para poder contê-lo e poder fazer o processo de algemação dele. As vítimas foram socorridas para a UPA, né? O suspeito também teve que ser socorrido para a UPA para retirada dos dardos da taser, né? Lá na UPA, a gente teve uma informação que a vítima, que estava esfaqueada, possuía uma arma de fogo em sua residência. Solicitei apoio da equipe Raio, que deslocou até o local e realmente localizou uma arma de fogo lá, uma arma longa, é 5.5, né? Uma arma de pressão, de ar comprimido, né? São várias casas dentro do mesmo terreno e passaram o dia hoje fazendo a ingestão de bebida alcoólica, né? Num determinado momento ali, eles se desentenderam porque o suspeito ali alega que a esposa da vítima, que também foi esfaqueada, ela sofre de violência doméstica, né? E ele quis tomar as dores dessa mulher aí, ao tentar defendê-la, foi reclamar com ele do porquê dele agredi-la tanto, né? E aí o rapaz não gostou e começou uma briga, uma luta corporal ali, eles entraram em luta corporal. O suspeito também danificou a motocicleta da vítima, né? E não satisfeito, ele pegou uma faca e aí onde foi tudo aconteceu. Ele esfaqueou primeiramente o rapaz e a mulher tentou ajudar o marido ali que estava sendo esfaqueada e acabou também sendo esfaqueada na jugular, né, no pescoço. A gente trouxe todo o material aqui, né, a faca, né, utilizada no crime, a espingarda, até porque o suspeito alega ali que já foi ameaçado várias vezes com esse armamento, né, e todos aqui conduzidos para a delegacia, médicos na UPA.
5: E também durante o final de semana, a Polícia Militar prendeu um homem suspeito de descumprir uma medida protetiva e ameaçar uma familiar. A equipe foi acionada pelo Copom e encontrou o suspeito em um estabelecimento vizinho à residência da mulher, que é protegida pela ordem judicial. Segundo a vítima, ele teria ido até o local armado e feito ameaças de morte.
6: Durante a abordagem, o homem negou estar com posse de arma. Os policiais fizeram uma busca no imóvel e localizaram um revólver calibre 38 e 4 munições intactas, dentro de uma gaveta no escritório. Conforme a polícia militar, o suspeito estava a menos de 50 metros do local determinado pela justiça.
5: Ele recebeu voz de prisão pelo descumprimento da medida protetiva e também foi autuado pela situação envolvendo a arma de fogo. O homem foi encaminhado à delegacia, onde foram tomadas as providências cabíveis.
6: 7:03, mais uma vez, boa segunda-feira, bom início de semana. Lembrando que você está convidado a participar do nosso jornalismo, mandando a sua sugestão de pauta, denúncia, flagrante ou qualquer situação que tenha ocorrido aí no seu bairro. O número você já sabe, mas eu vou repetir. É o 996-750551. Anota aí, 66996-750551.
5: E agora a gente fala de um assunto que é bastante debatido, chama atenção, porque há uma preocupação aí com o aumento da circulação de veículos ciclomotores e bicicletas elétricas, conduzidas muitas vezes por crianças e adolescentes, e também diante aí do alto número de acidentes, com mais de 106 registros no ano passado. Sorriso vai receber um aulão sobre condução segura de veículos elétricos e ciclomotores. Essa atividade será realizada no dia 14 de outubro, a partir de 13h, no Centro de Eventos Ari José Ried.
6: Assunto esse que a gente já debateu, já trouxe, né, atualizações diariamente, atendimentos realizados pelo Corpo de Bombeiros, inclusive Major Leandro Kunze falou sobre o aumento desses números. A programação desse aulão é voltada para pais responsáveis e principalmente para adolescentes, que na maioria das vezes são condutores. O encontro vai trazer orientações teóricas e práticas sobre regras de circulação, uso de equipamentos de segurança e também a responsabilidade de quem conduz os veículos.
5: Essa ação é organizada pela Secretaria Municipal de Segurança Pública, Trânsito e Defesa Civil, com a participação da Polícia Militar, Corpo de Bombeiros, Conselho Tutelar e outros órgãos ligados ao trânsito. O coordenador da Guarda Municipal, Márcio Pires, fala sobre o objetivo desse aulão e também faz um convite, principalmente para que os pais participem.
7: Nós iremos aí estar ministrando esse aulão para os condutores desses veículos duas rodas elétricos e também para os pais, que muitas vezes eles que entregam, né, esses veículos para seus filhos. O objetivo principal é chamar a atenção dos pais, os riscos, chamar a atenção aí de quem está conduzindo, que segue regras, né, em relação ao trânsito, para que possa evitar se envolver no acidente, fazer uma manobra errada, onde pode se colocar em risco. Por isso, a Guarda Municipal estará com outras instituições, por exemplo, o Corpo de Bombeiros, DETRAN, Polícia Militar, tudo isso integrado. Nesse dia também participará a Defesa Civil. Teremos também a aula prática que alguns guardas municipais estarão administrando junto com alguns instrutores de autoescolas que estarão participando também. O objetivo é fazer algo integrado, chamar atenção, diminuir o número de acidentes que, conforme o Corpo de Bombeiro, tem acontecido de forma grave. O objetivo é chamar atenção, é salvar vidas.
6: Tá aí, o principal objetivo, como o coordenador falou, é salvar vidas e proporcionar segurança no trânsito a todos. 7:16, hora do nosso primeiro. E daqui a pouquinho a gente fala de economia, a gente fala de eleições 2026, de regras, de informações e muito mais aqui na Primeira Página. É já já.
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9: O dólar fechou em alta sobre o real, a moeda norte-americana subiu 0,23% e é vendida a R$ 5,18. O principal índice da Bolsa Paulista fechou em queda, o Ibovespa caiu 0,27%. Nos Estados Unidos, o índice Dow Jones Industrial fechou em alta de 0,93% e o Nasdaq avançou 0,43%.
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2: 7:18.
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0: 7h20, pega seu cafezinho porque é hora de falar sobre economia e a notícia é boa. A conta de luz vai ficar mais barata em outubro. A bandeira tarifária volta a ser verde e, na prática, para o consumidor, isso significa que não haverá cobrança de valor extra referente à bandeira tarifária na conta de outubro. Uma notícia boa até que enfim para o consumidor brasileiro?
1: Pois é, porque a gente vinha pagando cara aí a fatura de energia, né? E a mudança foi anunciada pela ANEEL, a Agência Nacional de Energia Elétrica. A bandeira verde retorna então depois de 5 meses de bandeira amarela, que cobrava R$ 1,88 a mais a cada 100 kWh consumidos.
0: Segundo a ANEEL, o retorno da bandeira verde está ligado ao aumento das chuvas, principalmente nas regiões sul e sudeste. Com mais água nos reservatórios das hidrelétricas, diminui a necessidade de usar as usinas termoelétricas, que têm um custo muito mais alto. O sistema é atualizado mês a mês e as cores indicam um custo de geração de energia. Na bandeira verde, felizmente, não há acréscimo.
1: E a gente segue falando que esse tempo seco e temperaturas mais altas fizeram com que aumentasse a procura por aparelhos como ar-condicionado e umidificadores. E aí vale tudo para se refrescar, né? Mas é preciso ter atenção na hora da conta de energia, né? E quem traz mais informações é o Fabrício Baldini.
2: No calor e com o tempo seco, o umidificador vira um aliado dentro de casa. A Heloísa Severo, que é a farmacêutica, fala sobre o uso do aparelho.
3: Geralmente, o público, ele vem atrás dos umidificadores para dar uma amenizada nesse nosso clima seco, né? Principalmente no Mato Grosso. Esse clima seco, ele desencadeia vários problemas respiratórios. E o umidificador, ele entra aí como, né, um auxiliar para impedir que esses problemas respiratórios, como rinite, sinusite, bronquite, venham estar acontecendo. Então é sempre bom manter o ar bem conforme o necessário.
2: O consumidor também precisa ficar atento à conta de luz. A tarifa pode ter acréscimos de acordo com as condições de geração de energia. Quem explica é o Washington Pérez, coordenador regional da Energisa de Mato Grosso.
4: Bandeira amarela é uma determinação da ANEEL, né, que é a Agência Nacional de Energia Elétrica. Essa bandeira, ela é definida por esse órgão e emitida para todas as distribuidoras do país. Então a distribuidora, ela não tem responsabilidade pela bandeira. Essa bandeira, ela é definida pelo os estudos e custos operacionais da ANEEL, que é repassado para as concessionárias.
2: Segundo Washington Pérez, coordenador regional da Energisa de Mato Grosso, algumas atitudes simples podem ajudar a reduzir o consumo de energia elétrica.
4: Sempre manter o ar-condicionado entre 23 a 25 graus. Isso é uma dica importante, porque o motor, ele trabalha menos do ar-condicionado. E também uma dica super importante é deixar filtros e o ar-condicionado limpo, né? Porque a gente sabe que a sujeira faz com que o motor trabalhe mais, e esse motor trabalhando mais, ele exige mais energia. Outro ponto importante também, não deixar luzes ligadas. A gente sabe que as luzes, ela, por mais que a gente pense que só ilumina o ambiente, ela também gasta energia. Então, se você está num ambiente, saiu do ambiente, desliga a luz. Um outro ponto importante são as geladeiras. Se abre e fecha de porta muito, ele acaba fazendo com que o motor da geladeira também... Qual o princípio da geladeira? É manter o alimento ou a bebida ali numa temperatura ideal. Então, se você abre muito a porta e fecha muito a porta, o motor, ele vai trabalhar para que aquele alimento, aquela bebida, fique na temperatura ideal para a geladeira.

0: geladeira. O ferro de passar, ele é um dos maiores vilões da conta de energia. Então a gente orienta que a população faça isso uma vez por semana.
1: E com o calorão e o tempo seco, a procura por aparelhos que amenizem a temperatura e melhorem a qualidade do ar cresce expressivamente. E os estoques precisam ser reforçados para dar conta da demanda. Quem conta é o gerente de uma loja de eletrodomésticos, Cleiton Grando.
2: Maior procura nessa época nas lojas, pessoal, é climatizador, ventilador, né? E os ar-condicionados, né? E os umidificadores também é campeão em vendas nessa época. As dicas, pessoal, na linha de ar-condicionado é procurar pelos ar inverter, né? Que é os mais econômicos, né? Economiza até 40% de energia, né? E vai ajudar a sua conta lá no final do mês não ficar bem alta. Então, o ar-condicionado é inverter. Aí os climatizador, ventilador e umidificador gasta bem pouquinho. Eles são, o motor é bem pequeno, gasta bem pouca energia. Esse ano a gente não esperava que ia vender tanto ar-condicionado, tanto ventilador, mas a gente está pedindo produtos todos os dias e todos os dias a gente está repondo os estoques.
1: Fabrício Baldini para o Primeira Página.
3: 7:25 e já que nós estamos falando sobre energia elétrica e sobre o calorão, inclusive que domingo, hein? Uma sensação de 45 graus e
4: quente
3: aumentando.
4: Até a noite, né?
3: Meu Deus do céu. Ô, Tamara, e muitas pessoas relataram a falta de energia para complicar ainda mais a situação. Vários bairros aqui de Sorriso ficaram sem energia durante boa parte do domingo, após uma interrupção no fornecimento, que também afetou outras localidades aqui da região norte. A situação provocou transtornos para moradores e comerciantes ao longo de um domingo de bastante calor.
4: E segundo a concessionária Energisa, a interrupção ocorreu devido a uma necessidade no sistema de transmissão que atende a região. Por determinação do Operador Nacional do Sistema Elétrico, ONS, o fornecimento foi interrompido como medida de segurança do sistema elétrico.
3: A concessionária informou também que aguardava autorização da ONS para o restabelecimento do fornecimento. A empresa esclareceu ainda que o sistema de transmissão é de responsabilidade da transmissora e é coordenado pela ONS, enquanto a Energisa atua na distribuição de energia elétrica. Mas a gente sabe que, no fundo, em relação a todas essas situações, o mais prejudicado é realmente o morador, né? O sorrisense e todo o Mato Grossense de forma geral.
4: E agora a gente fala que o governo federal anunciou uma medida que proíbe a operação de apostas e jogos online no Brasil. A partir da publicação da medida, as plataformas das chamadas bets não podem mais receber novas apostas.
3: É uma notícia bem triste para quem costumava postar, né, sobre sites de azar. Os sites e aplicativos devem sair do ar a partir do dia 6 de outubro. E para quem tem dinheiro em bets, a orientação é conferir o saldo e fazer o resgate até as 23:59 do dia 5 de outubro. E quem não retirar esse valor nesse prazo vai receber o saldo de volta por meio dos bancos que operam com as empresas entre 9 e 14 de outubro. A devolução será feita integralmente.
4: E a partir do dia 7 de outubro, as empresas terão que informar aos bancos os valores mantidos nas contas dos apostadores, vinculados aos CPFs. O governo também prevê mais fiscalização contra as plataformas ilegais e o bloqueio de contas usadas irregularmente.
3: A gente segue acompanhando, né, para trazer todas as informações necessárias sobre essa decisão, que é muito favorável, né? Todos nós torcemos por isso. 7:27, 28 minutos nesse exato momento, e a gente fala de eleições 2026. O eleitor vai fazer 6 escolhas na urna no primeiro turno das eleições 2026. E a votação será no dia 4 de outubro e terá uma ordem específica. Primeiro, deputado federal, com 4 dígitos. Depois, deputado estadual ou distrital, com 5. Em seguida, serão 2 votos para o Senado, cada um com 3 dígitos. E por último, governador e presidente, com 2 dígitos cada.
4: E com tanto número para lembrar, a Justiça Eleitoral recomenda que o eleitor leve uma colinha de papel com os números dos seus candidatos. O papel pode ser consultado dentro da cabine e ajuda a evitar erros e também as filas. A servidora do cartório eleitoral, a Cíntia Gardene, traz mais orientações ao eleitor.
5: O Tribunal Regional Eleitoral de Mato Grosso disponibilizou colinhas para que a gente possa levar no dia da eleição com o número do candidato que você escolher. Ele contém a ordem correta.

0: governador, 2 dígitos, e presidente, 2 dígitos. É muito importante, orientamos e solicitamos que todos possam levar a sua anotação dos seus candidatos. São muitos cargos para a gente lembrar na hora de votar, então é importante fazer essa anotação.
1: Tá aí, lembrando, né, que do transporte, o TRE de Mato Grosso também recebeu 89 pedidos de transporte para o primeiro turno das eleições no dia 4 de outubro. Esse serviço é voltado para pessoas com deficiência ou mobilidade reduzida que precisam de ajuda para chegar no local de votação.
2: Os pedidos foram feitos entre os dias 20 de agosto e 14 de setembro. E agora, a Justiça Eleitoral analisa essas solicitações e pode entrar em contato com o eleitor para confirmar as informações.
1: Até o momento, foram firmados 20 acordos com prefeituras e outros órgãos, abrangendo 20 municípios aqui do estado. Depois da aprovação, serão definidas as rotas e também se o transporte poderá ser de ida e volta entre a casa e o local de votação. As pessoas que solicitaram irão receber, né, um retorno, uma resposta de confirmação desse transporte.
2: E agora a gente fala de oportunidade, de educação, de qualificação. A Unemate está oferecendo 30 vagas para o curso de mestrado profissional em matemática em rede nacional, com ingresso no primeiro semestre de 2027. As inscrições para o Exame Nacional de Acesso foram prorrogadas e seguem abertas até hoje, então você tem que correr lá na plataforma e já fazer a sua inscrição. É preciso pagar uma taxa no valor de R$ 90 e todo o programa é gratuito.
1: São ofertadas 15 vagas para Sinop e podem participar professores de matemática que atuam em educação básica nas redes públicas ou privada e têm um diploma de graduação reconhecido pelo Ministério da Educação.
2: E olha só, a prova presencial será realizada no dia 10 de outubro, das 14 às 17 horas, no horário de Brasília. E o exame terá 30 questões de múltipla escolha com conteúdos de matemática e estatística. O gabarito definitivo deve sair até o dia 19 de outubro e o resultado final será divulgado no dia 13 de novembro.
1: Muito importante falar dessas vagas, né? Principalmente quando há um programa gratuito para que as pessoas consigam acessar e transformar suas vidas através da educação. 7:31, nosso intervalo, e daqui a pouquinho a gente volta com informações do cenário do agronegócio. A gente vai falar que a colheita do algodão já acabou, mas o trabalho continua porque tem praga, tem doença e tem muitos desafios na lavoura. É já logo após o intervalo.

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1: Em Sorriso, a soja encerrou com alta no preço. A saca do grão está sendo vendida a R$ 139,70. Já o valor do milho teve queda e o produto é vendido a R$ 49,00 a saca. Arroba do algodão registrou queda no preço. A pluma é negociada a R$ 131,12. Já a arroba do boi mantém a alta e segue sendo comercializada a R$ 326,47. Esses são dados do IMEA, o Instituto Mato Grossense de Economia Agropecuária.
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2: Sete e trinta estamos de volta e com notícias do agronegócio. Uma safra termina, mas o trabalho no campo não para. Com a colheita do algodão praticamente concluída em Mato Grosso, começa uma etapa decisiva para proteger a próxima produção.
3: O agro não para, trabalho em cima de trabalho. E o foco agora está no beneficiamento da fibra e principalmente nos cuidados para evitar que o bicudo encontre espaço para se multiplicar nas lavouras. Confira agora na reportagem de Janaína Oliveira.
4: Mato Grosso já vive a transição entre duas das principais culturas do estado. Enquanto a safra de algodão entra na fase de beneficiamento, as plantadeiras começam a avançar sobre as áreas destinadas à soja. A semeadora já atinge 1,15% da área prevista, com destaque para as regiões oeste, médio norte e norte do estado. O ritmo dos trabalhos, porém, ainda depende da regularização das chuvas, como destaca Noemi Almeida, representante da Associação Mato Grossense dos Produtores de Algodão.
5: Entre 13 e 18 de setembro, Mato Grosso iniciou a transição entre as safras de algodão e de soja. Com a colheita praticamente encerrada, as usinas aceleram o beneficiamento da fibra do algodão, que já chega a 50%. O plantio de soja também começou. A expectativa é que, com a chegada de chuvas, a umidade acelere o plantio nos próximos dias.
4: Noemi explica ainda que nas áreas de algodão a atenção agora se volta para a preparação do campo para o próximo ciclo. Entre as medidas estão a destruição das suqueiras e a eliminação das plantas que nascem de forma espontânea. O trabalho é importante principalmente para reduzir a presença do bicudo do algodoeiro, uma das principais pragas da cultura. Esse cuidado sanitário neste período ajuda a diminuir os riscos para a próxima safra.
5: Nesse momento, o foco principal dos produtores deve ser o de combate às pragas, principalmente o bicudo do algodoeiro. Para isso, devem ser eliminadas as soqueiras e plantas residuais de algodão. Dispositivos de atração e controle também devem ser colocados nas bordas das lavouras. A AMPA segue lado a lado com os produtores, monitorando o campo e reforçando as orientações técnicas para garantir o sucesso e a sanidade da próxima safra.
4: Janaína Oliveira para o Primeira Página.
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3: Começamos uma semana com temperaturas bem acima da média. A mínima registrada foi de 24 graus e a máxima pode chegar a 38 graus nessa segunda-feira. Manhã levemente nublada, os termômetros marcando 29 graus na capital nacional do agronegócio.
2: E ainda falando de agro, produtores rurais que enfrentavam dificuldades para evitar enviar a declaração do Imposto Rural, né, o ITR 2026, ganharam um alívio na reta final do prazo. A Receita Federal atualizou o sistema e agora aceita a declaração do Imposto Territorial Rural, o ITR, propriedades de qualquer tamanho. A mudança vem após reclamações de produtores, sindicatos e também entidades do agro sobre as dificuldades no envio da declaração.
3: E entre os principais problemas relatados pelos produtores está a falha no cadastro dos imóveis, a dificuldade nos procedimentos digitais e também as limitações que afetam principalmente propriedades com mais de 100 hectares. A atualização permite que o documento seja enviado normalmente, independente do tamanho da área.
2: E atenção ao prazo, a declaração do ITR 2026 deve ser entregue até o dia 30 de setembro, tá pertinho aí, né? Quem perder essa data pode pagar uma multa de 1% ao mês de atraso sobre o imposto devido, com valor mínimo de R$50. E quem ainda tiver dificuldade pode procurar orientação no Sindicato Rural aqui do município.
3: 7:40 a gente fala de saúde, porque chove, aí volta para aquele calorão, e aí o nosso organismo, o nosso corpo não resiste, né?
2: Ar-condicionado, aí volta pro calor.
3: E aí a gente já volta pro calor de novo, e há quem resista a uma gripe, né? Nariz corizando, cabeça doendo e aqueles sintomas. E a vacina contra a influenza já está sendo liberada aqui em Sorriso para o público em geral a partir de hoje, dia 28. Ao todo, cerca de 8 mil doses estarão disponíveis nas salas de vacinação das unidades básicas de saúde aqui no município.
2: Pois é, desde o início da campanha em abril já foram aplicadas mais de 23 mil doses para os grupos prioritários. E o número representa quase 70% da meta do Ministério da Saúde, que é vacinar 31.154 pessoas aqui no município. A enfermeira Kátia Dalprá fala sobre a liberação para a população em geral acima dos 6 meses de idade.
7: Dando continuidade à campanha de vacinação contra a influenza, que começou lá em abril, né, de 2026, nós estamos aí, então, disponibilizando as doses remanescentes de vacina da influenza para toda a população a partir de 6 meses. Então, aquelas pessoas que não fazem parte dos grupos prioritários, ou até mesmo quem faz parte dos grupos prioritários e ainda não conseguiu fazer a sua dose da gripe, a partir da segunda-feira, então, em todas as salas de vacinas do município, estaremos disponibilizando essas doses de vacina. Mais de 23 mil doses já foram aplicadas, né? Porém, a gente ainda tem uma quantidade significativa de doses e a gente vai liberar para a população, visto que uma boa parte das pessoas que têm direito não vieram tomar, então a gente libera para a população quem tem interesse em tomar. Acima de 6 meses de idade, todas as pessoas podem receber a vacina.
3: Também reforça sobre a importância da vacina para a proteção contra o vírus da influenza e também já aproveita a oportunidade para atualizar a caderneta de vacinação.
7: É muito importante que as pessoas que consigam tomar a vacina da gripe recebam, né? Porque a gente sabe que ela é muito importante, principalmente para reduzir as complicações e as internações referentes ao vírus da influenza, né? A gente salienta também que nessa vacina a gente tem a proteção contra H1N1, que é uma gripe que tem complicações maiores e que já teve um índice muito grande de óbito no país. Então, prevenir nunca é demais, né? Traga o cartão de vacina e aproveite esse momento também para atualizar as demais vacinas. Vamos considerar aí os adultos, né? É importante ver a questão da vacina do tétano, da febre amarela, vacina contra o sarampo. Então aproveita essa oportunidade, vem fazer a vacina da gripe e também atualiza seu cartão vacinal.
2: Olha só, para receber essa vacina, basta procurar uma das salas de vacinação nas unidades básicas de saúde. O atendimento acontece de segunda a sexta-feira, das 7:30 da manhã até as 10:30. E aí tem uma pausa pro almoço e retorna de 1:30 até 4:30 da tarde.
3: Na unidade básica do Morada do Bosque, Nova Integração e São Mateus, o atendimento é ampliado das 7:30 às 18:30, sem pausa para almoço. E não esqueça de levar o cartão de vacina e um documento como o CPF ou o cartão do SUS, um documento com foto para sua identificação. E assim você atualiza a caderneta de vacinação e se vê livre de várias doenças, né? Através da vacinação, que é gratuita em todo o território nacional.
2: Muito importante, né? Se vacinar pode salvar vidas. E a gente segue falando aqui sobre uma mudança importante para quem está se preparando para a chegada de um filho, de uma filha, né? Seja pelo nascimento ou pela adoção. Uma decisão do Supremo Tribunal Federal acaba com diferenças que existiam na licença maternidade e estabelece os mesmos critérios para diferentes tipos de vínculos profissionais, né, Beatriz?
3: Isso ainda gerava muitas dúvidas. Através da adoção, é possível, né, ter a licença maternidade, mas na prática, quem é beneficiado e como ficam os prazos a partir de agora? É o que a gente explica na reportagem de Janaína Oliveira.
4: O Supremo Tribunal Federal decidiu igualar os prazos de licença maternidade para as mães biológicas e adotantes. A decisão foi tomada por unanimidade e estabelece um período de até 180 dias de afastamento remunerado. Pelo entendimento do Supremo, são 120 dias de licença, com mais 60 de prorrogação, independentemente do tipo de vínculo de trabalho ou funcional. A medida busca acabar com diferenças que existiam entre mães biológicas e adotantes e entre diferentes categorias profissionais. O advogado trabalhista Lucas Caldebella explica o que muda na prática com essa nova regra.
8: Ontem o Supremo deixou uma coisa bem clara. Mãe é mãe, seja pelo parto, seja pela adoção. A mãe que adota tem direito à mesma licença maternidade da mãe biológica, 120 dias. E a idade da criança não importa mais. Adotou um bebê ou uma criança de 8 anos, o prazo é o mesmo. Agora, é importante ser sincero com quem está ouvindo. Para a trabalhadora de carteira assinada e para quem recebe pelo INSS, isso já funcionava assim desde 2013. Então, a maioria das mães aqui da nossa região não muda muita coisa no dia a dia. Quem ganha de verdade são as servidoras públicas federais, civis e militares. A lei delas dava só 90 dias para quem adotava bebê e apenas 30 dias se a criança tivesse mais de um ano. Isso acabou.
4: De acordo com o documento, o prazo é contado a partir do parto ou da obtenção da guarda. Quando houver internação da mãe ou do bebê, a contagem começa a partir da alta de quem deixar o hospital por último. A nova regra, segundo Caldebella, especialista na área trabalhista, também vale para as licenças futuras, aquelas que já estão em andamento.
8: Na prática, o que o Supremo garantiu foi que os 120 dias são agora a duração básica de qualquer licença maternidade, seja a mãe uma mãe biológica ou adotante, trabalhadora do setor privado ou do setor público. Os 60 dias adicionais dependem das regras de prorrogação aplicáveis ao vínculo da trabalhadora. No setor privado, a extensão está relacionada ao programa Empresa Cidadã. Já no público, depende de existir previsão na lei própria dos servidores. Esse direito não costuma ser negado pelas empresas ou pelo INSS, mas se por algum motivo isso acontecer, a mãe pode procurar um advogado da sua confiança e, se necessário, acionar o Poder Judiciário.
4: Janaína Oliveira para o Primeira Página.
2: E agora a gente fala sobre o balanço da vacinação antirrábica aqui em Sorriso, porque sábado foi realizado o primeiro dia D de vacinação contra a raiva aqui na área urbana de Sorriso, voltada para cães e gatos com mais de 3 meses de idade.
9: A gente fala, né, várias vezes, a gente já trouxe essas informações, porque a raiva é uma doença grave, a vacina é a principal forma de prevenção. Até o momento já foram imunizados 3.646 animais, sendo 2.907 cães e 739 gatos.
2: A movimentação foi intensa nos 5 pontos de vacinação disponíveis na área central, demonstrando que os tutores de pets estão sim preocupados com a saúde de seus animais de estimação.
9: A gente segue trazendo o balanço, né, do decorrer dessa semana, e você pode comparecer nos dias D para falar sobre esses tutores que receberam, que levaram, né, seus animais para receber a vacinação.
10: O importante é a gente estar trazendo, ter a consciência, né, de que eles possam ser vacinados com cuidado e segurança, tanto em casa, que a gente tem criança, né, a importância de cuidar dos gatinhos, dos cachorrinhos.
11: É tanto importante para o animal como para a família, né, porque é uma doença que ela é transmitível para o ser humano. Quando tem campanha, eu não perco. Todo ano eu estou aqui, porque é muito importante deixar os bichinhos vacinados.
2: E olha só, e quem tinha muitos animais em casa também passou em um ponto de vacinação para buscar um vacinador, levar até a residência para não deixar nenhum animal sem proteção.
12: Isso é bom porque esses bichinhos ficam todos saudáveis, né? Não tem doença, daí a gente brinca com os bichinhos, né? Ali com a da família toda vai dar 4 cachorros e 5 gatos, tudo vacinado.
13: Nós temos 5 cães e 2 gatos, e aí a gente sempre faz as vacinas nesse período de vacinação. Desses 5 cães, são 4 resgatados de rua e os gatos são todos resgatados de rua também. Tem que buscar um vacinador.
9: E olha só, para quem não pôde comparecer neste primeiro dia D, terá uma nova chance. O próximo dia D será no dia 10 de outubro, também das 8 às 17 horas, em 6 pontos, né, de vacinação. E a gente vai trazer todas essas informações ao longo da semana. Afinal, quem ama cuida e quem ama vacina seu animal.
2: Pois é, eu levei meus 2 gatinhos, uma delas fugiu né? Um deles fugiu, fui lá, catei e levei lá os dois vacinados.
9: Olha, a minha, infelizmente, não vai conseguir passear porque ela é muito grande, precisa que o vacinador vá até a residência, né? Por questão de segurança do animal e também para as outras pessoas.
2: Nós vamos para mais um intervalo e já já a gente volta com os destaques do esporte no final de semana. É rapidinho.
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2: Estamos de volta e com informação importante, porque o IFMT, o Instituto Federal de Educação e Ciência e Tecnologia de Mato Grosso, vai acompanhar o andamento de obras em 3 campi do estado de restaurantes. A visita será feita pela direção do Ministério da Educação e pela equipe de gestão do IFMT.
3: Isso para proporcionar qualidade e segurança alimentar para todos os estudantes, né? A programação começa amanhã, dia 29 de setembro, com uma visita à obra do restaurante estudantil do campus aqui de Sorriso, que acontecerá às 11 horas. Já às 14 horas, a equipe segue para o campus do IFMT, na cidade ao lado, Sinop.
2: Na quarta-feira, dia 30, às 10 horas, será a vez do restaurante estudantil de Guarantã do Norte.
3: Os restaurantes vão atender alunos e outros integrantes da comunidade acadêmica com foco no acesso a uma alimentação adequada e saudável a todos.
2: E a previsão é que o restaurante de Guarantã do Norte, por exemplo, seja entregue em outubro de 2026. Aqui em Sorriso, a entrega está prevista para janeiro de 2027 e já o novo campus Sinop deve ser concluído ainda em dezembro.
3: Muito bom saber que além de ensino de qualidade, a alimentação para os alunos também será de muita qualidade e alimentação saudável. 7:53, é hora de saber tudo o que aconteceu durante o final de semana no cenário esportivo, tanto no estado quanto no país todo, com Flávio Santos.
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5: Olá, muito bom dia para você ligado aqui no Primeira Página. Vamos às notícias do esporte com a data FIFA, pausa, o Brasileirão Série A está paralisado, né? Volta só agora em outubro, então a Série B não parou. Vamos lá, 30ª rodada. Tivemos ontem Operário do Paraná 2, Ceará 2, Náutico 3-1 no Sport, Goiás 0, Atlético Goianiense 1, isso no sábado. Ontem o CRB fez 3-0 no Cuiabá e o Fortaleza empatou com o Atlético em 2-2. Jogadores do Cuiabá, ao fim do jogo, o técnico Eduardo Barros disse que tiveram problemas aí com uma infecção, né? 11 jogadores também envolvendo membros da comissão técnica, né? Uma gastroenterite, né? Que afetou os jogadores, o rendimento em campo não foi dos melhores, resultado negativo do Cuiabá. Hoje tem América Mineiro e Juventude, amanhã Botafogo de Ribeirão Preto e Ponte Preta. O Vila Nova é o líder, 54 pontos, segundo Fortaleza, 52, terceiro Novo Horizontino, 51, quarto Juventude, 50, quinto Criciúma, 50, sexto Atlético Goianiense, 49, o CRB, o sétimo, 48, Operário do Paraná tem 48, Sport, o nono, 44, Cuiabá, o décimo, 43. Cuiabá volta a campo contra Ponte Preta no sábado na Arena Pantanal. No Mato Grossense Feminino, a estreia no fim de semana, o Misto fez 2-0 no Ação e o Sorriso perdeu em casa para o Paulistano, 2-1 Paulistano. Copa FMF, no fim de semana, Cacerense 2, Cuiabá 5, Varzegrande 2, Chapada 5, Campo Novo 0, Sorriso 4 e Santa Cruz 4-0 no União, esse jogo lá em Barra do Bugres. Tivemos a NFL no Maracanã, jogão, né? E ainda com o Maracanã lotado e o Baltimore Ravens 34-31 no Dallas Cowboys. Portanto, Baltimore venceu esse duelo do futebol americano no Maracanã lotado. Já na Fórmula 1, nós tivemos o Grande Prêmio do Azerbaijão realizado no sábado e a vitória foi de George Russell da Mercedes, segundo Max Verstappen da Red Bull, terceiro Isaac Hadjar da Red Bull, quarto Charles Leclerc da Ferrari, quinto Kimi Antonelli da Mercedes, sexto Lewis Hamilton da Ferrari e o Gabriel Bortoleto brasileiro ficou em 15º. Bom dia para você e uma boa semana. 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
3: Tá aí, obrigado pelas informações, Flávio Santos, uma boa semana e um bom dia para você também. A gente volta agora com um alerta. A gente falou, né, sobre as temperaturas altíssimas durante o final de semana, sobre a saúde das pessoas e a sensação térmica. E ainda assim, o Corpo de Bombeiros tem atendido solicitações. Inclusive, no último final de semana, no último sábado à noite, um incêndio em vegetação aqui no município chamou atenção, porque a equipe foi acionada, foi para o local por volta ali das 19 horas e ao chegar no local a equipe constatou que esse incêndio atingiu um grande volume de madeira amontoado distribuído ao longo ali da região, cerca de 800 metros, condição que favorecia a propagação das chamas e dificultava o combate, né?
4: Aquelas chamadas leiras de madeira, né?
3: Exatamente, a gente sabe que é um material altamente inflamável.
4: E aí os bombeiros de imediato já iniciaram o combate, utilizando duas linhas, né, de combate a incêndio, concentrando todos os esforços na contenção das chamas para evitar, né, a propagação ali, até porque era uma área que poderia ter residências, né, locais ali próximo, e na proteção da área que ainda não havia sido atingida pelo fogo.
3: Essa operação de combate contou também com a ajuda da prefeitura, que sempre disponibiliza os caminhões pipas, né, para ajudar ali nas chamas, para que a situação não saia do controle. Houve, né, o uso de bastante água ali nessa operação, nessa ação, as chamas foram contidas, felizmente ninguém ficou ferido, mas os militares trabalharam bastante na contenção das chamas e ficou alerta, principalmente nessa época, a gente já sabe que é proibido, né, do decorrer do ano, mas principalmente nessa época, que as pessoas tenham consciência, porque não tá fácil.
4: Pois é, né, felizmente aí os bombeiros conseguiram, né, combater o fogo, as chamas, fizeram ali o rescaldo no local, mas realmente chama atenção, porque é muito perigoso, né, Beatriz, com que um incêndio saia do controle, atinja residências, enfim. Parabéns aí ao trabalho do Corpo de Bombeiros. Foram utilizados cerca de 75 mil litros de água.

0: para você ficar bem informado. 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
1: 7:59, tome bastante água, use protetor solar, se hidrate, mantenha uma alimentação leve para evitar a sensação difícil que a gente está tendo. Uma boa semana, uma boa segunda-feira, nos encontramos amanhã a partir das 7 aqui no Primeira Página. Grande abraço, fiquem todos com Deus.
0: Um abraço, até amanhã.

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8: Muito bom dia fãs. Segunda-feira brava, começo de mais uma semana. 28 de setembro de 2026, quase fechando já o setembro. E aí, tudo bem? Como é que foi de fim de semana? Tudo tranquilão? O que você fez de bom? Descansou? Aproveitou para ficar em casa? Viajou? E aí, preparados para mais uma semana? É, segunda-feira já começa com aquele calorão, manhã de céu ensolarado, 29 graus agora na capital do agro. Por aqui o Fabiano Lins, vamos até às 10 da manhã com essa primeira parte do programa. Hoje comemora-se o dia de fazer perguntas tontas, hoje também é dia internacional do acesso universal à informação, é dia de São Venceslau, é dia do hidrógrafo, também é dia internacional do direito a saber e também comemora-se o dia mundial de luta contra a raiva. Tem prêmios para você nessa primeira e segunda hora do manhã. É hora da nossa mensagem do dia, aquela palavra de otimismo, de reflexão, para você começar bem motivado essa segunda-feira, essa semana que está começando. Nosso tema de hoje, entre você

de Deus. Uma nova semana começa e talvez você esteja carregando sonhos que ainda não contou para ninguém. Preocupações que ninguém conhece ou feridas que você tenta esconder atrás de um sorriso. Mas existe um lugar onde você não precisa esconder. Um lugar onde você não precisa esconder nada. Esse lugar é na presença de Deus. Nem todo sonho precisa ser explicado, nem toda batalha precisa ser anunciada. Nem toda lágrima precisa ser estendida e entendida pelas pessoas. Existem coisas que são somente entre você e Deus. Conte a Ele seus medos, entregue seus planos, coloque seus sonhos em suas mãos. E se alguém disser que você não consegue, lembre-se, Deus conhece o seu potencial que colocou dentro de você. Comece essa semana sem se limitar pelo que disseram sobre você. Faça a sua parte, mantenha o coração em paz e deixe Deus conduzir aquilo que você não consegue controlar. Talvez os seus planos sejam grandes, mas os planos de Deus podem ser ainda maiores. Nessa segunda-feira, entre no novo ciclo com fé e você, Deus e mais ninguém. Que seja uma semana de portas abertas, sonhos renovados e muita confiança em Deus. Essa foi a nossa mensagem do dia.

0: Chuva de Bênçãos. Que linda canção aqui com Cleiton e Romário. Para fechar muito bem a primeira sequência de hoje, aqui do Manhã 89, nesse início de semana. Que linda canção. Ainda teve aqui o Bruno e Barreto, Texana 37. Assunto que dói com Gustavo Lima. E abrimos com outra canção linda também. Leandro Borges, Deus e Eu. E a nossa mensagem do dia também. Agradecer aos fãs aqui pelas felicitações. Agradecendo a nossa mensagem de hoje. Deixa eu dar um bom dia aqui para Eloá Oliveira. Um bom dia para Raquel também. O Cleiton Fagundes. A Valdinéia nos ouvindo lá em Cáceres. Ela e o esposo Vanderlei. A Jussara Teles também. O Edson Araújo. Bom dia, bom dia. Alô, Ana Paula. Tudo bem? Boa semana para você. A Bruna Gabriela também tá aqui ligada, acompanhando o programa. A Evelyn Araújo já tá no sorteio. Esse pessoal aqui tá atento ao status nosso do WhatsApp. Eu já deixei no nosso status o sorteio que eu vou abrir agora, já já. Bom dia pra Samira, também já tava participando. A Leides Fátima, a Márcia Alcântara. Bom dia, bom dia. Alô, a Paulinha também ouvindo a gente no Rota do Sol. É, vamos lá para abrir rodada de sorteio, então, produção. Tem prêmio para você nessa primeira e segunda hora do manhã de hoje. Atenção, o ditado popular chegou aqui na nossa programação com o rodízio ditado. É aquela experiência com mais de 40 deliciosas opções. Você vai concorrer no final dessa primeira hora do manhã a um rodízio, você mais acompanhante hoje, nessa segunda-feira, lá no ditado, para participar, nome completo com telefone, e vai responder pra gente se o rodízio ditado tivesse uma trilha sonora, qual seria? Manda pra cá pro nosso WhatsApp no 669-9675-0551, tá? Só lembrando que o ganhador deve retirar hoje ainda aqui o seu vale rodízio aqui na rádio, tá bom?
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0: 8:20.
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7: Da capital do agro, manhã de céu ensolarado, temperatura agora de 31 graus.
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0: 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Um clássico que marcou o fim dos anos 80 com Elton John, Sacrifice. Essa de 1988, uma daqueles sucessos que atravessam gerações. Elton John e Sacrifice aqui no nosso Manhã 89, nostalgia pura. 8:29 agora.
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0: só tem fã. Corpo e alma contrai a véia. Três vícios, 8h35. Fechou a nossa super sequência. Música boa é aqui no 89, Danilo e Davi. Eu não sou terapia. O clássico lá do finzinho da década de 80 pra gente matar saudades. Nostalgia pura com Elton John, Sacrifice. E tá rolando sorteio pra você. Tem rodízio ditado. Aquela experiência com mais de 40 deliciosas opções. E aí, tá afim? Tem alguma coisa já marcada para essa segunda-feira hoje à noite? Não? Então vamos participar aqui no nosso WhatsApp, que tá bombando já de participações. Tem um banner rolando no nosso WhatsApp também, aqui no nosso status, com toda a dinâmica para você participar. É só deixar o nome completo com o seu telefone, tá? E vai responder pra gente. Se o rodízio se o rodízio ditado tivesse uma trilha sonora, qual seria essa trilha sonora? Manda pra cá, 669-9675-0551. Deixa eu aproveitar pra dar um bom dia aqui pro Fernando, pro Mike Sandes. O Mike Sandes sempre leva a gente de carona. É motorista de coletivo. Alô, motora! Sirlene, bom dia, tudo bem? Alô, Hillary, tudo bem, lindona? Boa semana pra você. Aproveita pra dar um abraço também na sua colega aí. A Marina. Marina tá sumida. Por onde ela anda, hein? Aline também, um abraço pra você. A Josiane tá ligada. Alô, Maurício. A Jaqueline tá no sorteio. A Darla Alves tá com rádio ligado lá no Jardim Primavera. O Juliano, nosso fã lá no Mário Reiter, também tá aqui participando. Alô, Jéssica, boa sorte pra você, tá? A Leila no São José também tá aqui ligada. Um bom dia pra Sandra. Alô, Loredi, no Projeto Casulo. Um abraço. Aqui apareceu a Marina, ela mandou mensagem mais cedo. Eu falando que ela tinha subido, né, Hillary? A mulher tá por aqui. Boa pro nosso intervalo, não sai daí, a gente volta já já.
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0: Tá chegando a primeira edição de hoje aqui do Centro América News. A informação é com a Tamara Figueiredo. Bom dia para você.
2: Olá, bom dia, Fabiano Lins. Bom dia aos ouvintes do Centro América News. O governo federal anunciou uma medida provisória que proíbe a operação de bets e jogos online no Brasil. A partir da publicação da medida, as plataformas não podem mais receber novas apostas. Os sites e aplicativos deverão sair do ar a partir do dia 6 de outubro. E para quem tem dinheiro nas plataformas, o prazo para pedir o resgate é até às 23h59 do dia 5 de outubro. Quem não fizer o saque nesse período vai receber o valor de volta por meio dos bancos entre os dias 9 e 14 de outubro. As empresas terão que informar aos bancos os valores de cada apostador vinculados ao CPF. Caso haja algum problema na devolução, a Caixa Econômica Federal poderá intermediar o pagamento a partir do dia 14 de outubro. E o governo também prevê o bloqueio de plataformas ilegais e de contas usadas irregularmente. A orientação para quem tem saldo é fazer o resgate dentro do prazo e guardar os comprovantes. Outras notícias a qualquer momento ao longo da nossa programação.
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3: Muito bem, 8h42, vamos dar um pulo lá na casinha ali com o gerente Gabira. 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

0: perdas e danos aqui com o Sorriso Maroto e o Ferrugem. E benza Deus, 10 minutos faltando aqui para as 9 da manhã. Caminhando para a reta final dessa primeira hora do Manhã 89. Tem prêmio saindo para você já já, né, produção? Essa primeira hora passou voando hoje. Você achou também? Eu tenho o rodízio ditado para você. É o ditado popular chegando aqui na nossa programação com o rodízio. É aquela experiência com mais de 40 deliciosas opções. Tem alguma coisa já marcada para hoje à noite? Tem algum compromisso? Não? Então manda para cá o nome completo com o telefone e você vai concorrer esse rodízio, você com acompanhante hoje, lá por nossa conta, nome completo com o telefone, vai responder. Se um rodízio ditado tivesse uma trilha sonora, qual seria? 669-9675-0551. WhatsApp Centro América, na volta tem o hit do dia, a música destaque dessa segunda-feira. Centro América, feliz aniversário, parabéns.
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0: É o Sorri Norte chegando aqui no Manhã 89 para juntos parabenizarmos os famosos, as celebridades, os fãs da Centro América que hoje estão de aniversário nessa segunda-feira, 28 de setembro. Parabéns para o Amauri Júnior, jornalista e apresentador de televisão brasileiro, nascido em Catanduva em 1950. A Roberta Miranda também está de aniversário hoje, cantora brasileira, nascida em João Pessoa em 1956. Parabéns para você, ouvinte fã, que hoje também está de aniversário e está completando mais um ano de vida.
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0: Aí a Roça vence, Michel Teló, 9-1, fechando a primeira hora do nosso manhã de hoje. Tá saindo agora resultado do sorteio. Tava rolando aqui um rodízio ditado com acompanhante para hoje, nessa segunda-feira, lá no Ditado Popular. Quem tá levando é o Flávio Rodrigo Souza Carvalho. Final do telefone 4414. Atenção, Flávio Rodrigues. Aliás, Flávio Rodrigo Souza Carvalho. Parabéns, você vai colar hoje aqui ainda na portaria da Centro América, tá? Para retirar aqui o seu Vale Rodízio. Você com acompanhante hoje lá no Ditado Popular. Nosso horário comercial é das 8 ao meio-dia e da 1h30 até às 6 da tarde, tá bom? Esse rodízio é válido somente para hoje.
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5: Ouvinte, você sabia que uma pessoa que sofre de Alzheimer esquece pessoas e fatos, mas nunca de uma música que lhe marcou profundamente? Aí é que nos damos conta do poder da música em nossas vidas. No ar, as emoções inesquecíveis, com o sucesso que você não esquece. O ano era 1982. Richard Page e Steve George, após terem participações em discos de cantores já consagrados, resolveram se juntar ao guitarrista Steve Ferris e o baterista Pat Mastelotto para formar uma banda de pop rock e new wave em Los Angeles, que se tornou conhecida mundialmente pelo nome Mr. Mister. Lançada como o primeiro single de seu segundo álbum, Welcome to the Thought Real World, em 1985. Composta por Richard Page, John Lang e Steve George, inspirada em um livro do mesmo nome publicado pelo filósofo Khalil Gibran, em 1912, é o maior sucesso da banda, conseguindo atingir o número 1 nos Estados Unidos e Canadá e o top 10 em diversos outros países europeus. O que lhes rendeu grande popularidade nos anos 80. Seu sucesso foi consolidado com diversas aparições em concertos beneficentes, alta rotatividade de seus clipes na MTV e uma bem-sucedida turnê de divulgação do álbum. No Brasil, a canção ganhou destaque como tema da novela Selva de Pedra, no remake de 1986. No sucesso que você não esquece, Mr. Mister, Broken Wings.

0: Do ano de 1986, a inesquecível Broken Wings com Mr. Mister. Vale a pena você ficar ligado no próximo sucesso que você não esquece. Eu vou esperar você, tá bom? 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
2: É hora de papo de novela, você fica sabendo agora tudo que rola no capítulo de hoje da novela Nobreza do Amor. É a novela das 6 da Globo que você acompanha na tela da TV Centro-América, no canal 7.1 digital. Mirinho vai decidir assumir os negócios deixados por Casimiro e anuncia que pretende vender o engenho, deixando Tonho preocupado. Tonho vai prometer aos trabalhadores que eles não ficarão sem suas terras. Enquanto isso, José vai seguir viagem para Batanga e escreve para Tereza. Januário vai se declarar para Ana Maria e a Lica vai permitir que Omar volte a organizar sua viagem. Em Batanga, José vai se aproximar dos aliados que planejam libertar a princesa Idume. E uma ameaça começa a se aproximar. Gendal vai enviar um telegrama anunciando sua chegada a Barro Preto. É o resumo de hoje do capítulo da novela Nobreza do Amor, que você acompanha logo mais na tela da TV Centro América.
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2: Bom dia, bom dia. Vamos nessa, seguindo com a segunda hora aqui do nosso Manhã 89. Segunda-feira brava, começando mais uma semana. Manhã de céu ensolarado, 33 graus agora na capital do agro. Você acompanhou aí o papo de novela, teve ainda o sucesso que você não esquece com a apresentação do Paulo Vaz contando mais uma história.
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2: E aqui a gente segue com a Sandy e a Maiara e Maraísa. Daqui a pouquinho eu vou abrir rodada de mais um sorteio. Para quem tá ligado no status do nosso WhatsApp, já tá sabendo o que tá rolando.
7: Isso.

Que linda que ficou essa versão aqui com a Sandy, a Maiara e Maraíza. A inesquecível infiel da nossa eterna Marília Mendonça. Tem mais sorteio rolando nessa hora pra você. Segunda-feira tá recheada de prêmios. Teve prêmio no Café Sertanejo, teve na primeira hora do manhã e agora na terceira hora do manhã 89 tenho mais um rodízio. E esse rodízio é completão de massas, pizza, petiscos e risoto lá do Camelos Restaurante e com direito acompanhante. Como é que faz para participar, Fabiano Lins? Nome completo com o seu telefone e diga lá, Fabiano Lins, eu quero o rodízio do Camelos. Eu já vou saber que você vai estar participando. Fechou? 669-9675-0551. Hora certa, agora 9:21, bom dia.

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0: Centro-América, rádio que só tem fã, um clássico que atravessou gerações. Extreme com More Than Words, de 1990. Uma música que conquistou o mundo com apenas voz e violão, mostrando que muitas vezes atitudes falam mais do que palavras.
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0: mora no coração de todos nós através da sua música, uma homenagem a esse grande nome da música sertaneja.
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0: Tá chegando mais uma edição aqui do Centro América News. Informação agora com a Janaína Oliveira. Bom dia para você.
3: Bom dia, Fabiano Lins, aos ouvintes da Rádio Centro América, deixando você sempre muito bem informado nesta segunda-feira. E agora a gente traz a

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16: Muito bem, falando aqui do Camelos Restaurante, tá rolando um sorteio daqui a pouquinho de um rodízio completo de massas, pizza, petiscos e risoto lá do Camelos Restaurante. Para participar, você vai deixar o nome completo com o telefone e uma frase lá. Fabiano Lins, eu quero aí o rodízio do Camelos Restaurante. Eu já vou saber que você tá a fim de concorrer.
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0: Centro-América, rádio que só tem fã. 12 minutos para as 10 da manhã. Paulo Ricardo com o Clássico 2, lá de 1997, quando ele já brilhava em carreira solo depois da história marcante com a RPM. E uma curiosidade para os fãs aí do Paulo Ricardo: ele está de volta à televisão agora como técnico do The Voice Brasil no SBT. O eterno vocalista do RPM segue mostrando que sua voz continua atual e atravessando gerações. Daqui a pouco tem sorteio rolando para você. Tem presentão. Tem rodízio lá do Camelos Restaurante. É aquele rodízio completão de massas, pizza, petiscos e risoto. Tá afim? 669-9675-0551. Deixa seu nome completo, se rodízio é para você mais acompanhante, tá? Deixa lá, Fabiano Lins, eu quero rodízio do Camelos, que eu já vou saber aqui que você quer participar. Daqui a pouco tem sorteio. Já já eu volto para fechar nosso papo de novela também.
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Vamos fechar nosso papo de novela com um resumo do que rola no capítulo de hoje da novela Quem Ama Cuida, novela das nove da Globo que você acompanha, claro, na tela da TV Centro-América no canal 7.1 digital. Capítulo 114 dessa segunda-feira, dia 28 de setembro, Pilar vai mandar Tom investigar de onde Adriana conseguiu dinheiro para comprar a parte de Ulisses na joalheria. As duas vão se enfrentar novamente. Helenice vai descobrir que Adriana recebeu uma herança de Arthur e vai acabar revelando a informação a Tom. Pilar vai pedir a Ademir que tente anular a doação feita pelo irmão Adriana. Yuri vai descobrir que Andréa mora de favor e conta tudo a Pilar. Nancy vai sair em defesa de Adriana diante das acusações de Silvana. A grande notícia do capítulo fica por conta de Pedro. O desembargador, relator, vai aceitar o processo da revisão criminal, aumentando as esperanças de Adriana de provar sua inocência. Enquanto isso, o Heitor vai ver uma foto de Adriana em uma matéria. É o resumo do capítulo de hoje da novela Quem Ama Cuida. É a novela das nove da Globo que você acompanha na tela da TV Centro-América. Nosso papo de novela volta amanhã, na terça-feira, na segunda hora do Manhã 89.

Paula Fernandes com a Simone Mendes, circo 9:57. Vamos lá, produção, para resultado do sorteio. Tá saindo agora um rodízio lá do Camelos Restaurante. É aquele rodízio completo, tá? De massas, pizza, petisco e risoto. Quem tá levando aqui o rodízio é o Antônio Luzia Gomes, final telefone 3964. Atenção, Antônio Luzia Gomes tá levando aí o rodízio, tá bom? Você vai passar aqui na portaria da Centro América para retirar o seu vale rodízio ainda hoje, tá bom? Só lembrando que esse rodízio é válido para essa segunda-feira, tá bom, Antônio? Você hoje lá com o acompanhante, fechou? Nosso horário de atendimento no horário comercial aqui na Centro América é das 8 ao meio-dia e da 1h30 até as 6 da tarde. Bom, vou nessa. Tô arrancando meu time de campo. Fechamos aqui muito bem a primeira parte do Manhã 89. Quero agradecer a participação dos fãs. Nos falamos amanhã cedinho, na terça-feira, tá? Da manhã com o Café Sertanejo. Já, Silvia Letícia segue com a segunda parte do programa. Boa semana para todo mundo.

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4: Meus amores, bom dia, bom dia, bom dia. Tudo certinho? Estamos juntinhos a partir de agora na sua rádio que só tem fã. Começando aí a nossa semana aqui na sua 89,3 FM. Olha só, gente, estamos aí aos últimos dias de setembro, né? E parece que foi ontem que a gente estava aí dando boas-vindas a setembro, dizendo seja bem-vindo setembro. E agora já está quase indo embora, mas calma que ainda dá tempo de começar aquele projeto, de ligar para alguém, de organizar aí uma coisa que estava pendente, né? De mudar de atitude, de cuidar um pouquinho mais de você. Segunda-feira não precisa ser peso, ela pode ser aquela nova oportunidade. E eu sou Silvia Letícia, que bom ter essa oportunidade de começar a minha semana.

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0: simples assim.
1: Fechadão com o amor. Mumuzinho, aqui no nosso Manhã 89. Segundamos por aqui. Que delícia ter você na Centro América. Se o dia começou corrido, faz uma pausa, dê um minutinho, respira, toma um café, olha pra janela e lembre-se, você não precisa resolver a semana inteira hoje, tá, gente? Resolva o que cabe nesse momento. Uma coisa de cada vez, sempre.
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1: 10:16.
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1: 10h22.
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0: Centro-América, rádio que só tem fã, Lionel Rich com My Love. O amor está no ar aqui no nosso manhã.
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0: Hora de informação com a Tâmara Figueiredo. Oi, Tâmara, bom dia para você.
2: Bom dia, Silvia. Letícia, bom dia aos ouvintes do Centro América News. Vamos falar de saúde? A vacina contra a gripe já está liberada para o público em geral a partir de hoje aqui em Sorriso. Cerca de 8 mil doses estão disponíveis nas salas de vacinação das unidades básicas de saúde. Para receber a vacina, basta procurar uma das salas de vacinação nas unidades de saúde. O atendimento acontece de segunda a sexta-feira, das 7h30 às 10h30 e de 1h30 às 4h30 da tarde. Na Unidade Básica de Saúde do Morada do Bosque, Nova Integração e São Mateus, o atendimento é ampliado, das 7h30 às 18h30, sem intervalo para o almoço. E não esqueça de levar o cartão de vacina e um documento com CPF ou o cartão do SUS. A gente volta a qualquer momento com mais um Centro América News.
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0: 10h31.
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Centro América, rádio que só tem fã, Shakira, Laura Pausini, Antologia, fechando nossa sequência. Meu amigo Elton de Paula tá curtindo a gente, bom dia. Alô, José Luiz, já tá com a comidinha. Um franguinho caipira daqueles do jeito que eu gosto, hein? É um frango ou é uma carninha de porco? Tá bom, hein, José Luiz? Um abraço pra você também, tá? Quem mais tá curtindo a gente aqui? Ai, ai, ai, deixa eu mandar alô aqui também pra Ana Júlia, ligada com a gente também. Bom dia, Aninha. Obrigada pelo carinho. Ai, ai, ai, ai, o Alessandro também tá ligado. Bom dia, alô, Rayane, Moisés, o Edson. Obrigada pela companhia também. Já já tô de volta com muito mais pra você aqui no nosso Manhã 89.

0: Centro-América, agora 10h43.
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0: Ed, Brito e Samuel, toda mulher, essa regravação da música do Cara Metade, que é simplesmente maravilhosa, fechando a nossa sequência aqui na sua 89. Deixa eu mandar aquele alôzão pra você que está junto comigo aí, no seu trabalho. Uma semana bem produtiva aí pra você, tá bom, fã? Daqui a pouquinho nós temos aqui o nosso momento, né? Nosso intervalo comercial com os melhores patrocinadores. Também nós vamos ter aqui já já o programa eleitoral obrigatório gratuito. E eu volto logo mais às 11h25 aqui na Centro-América, tá bom? Então, obrigada pelo carinho da sua audiência. Você fica comigo, curtindo a melhor estação do seu rádio. Daqui a pouquinho, então, tem mais músicas para você aqui no nosso Manhã 89.
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10: Estamos de volta com o nosso Manhã agora, 11:34. Ótima segunda-feira para você.
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0: Quando Você Some, Victor e Léo, junto com eles, Zezé de Camargo e Luciano, fechando sequência. Nosso intervalo tá chegando e olha, daqui a pouquinho tem hit do dia pra gente curtir aqui no intervalo com os melhores patrocinadores.
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3: Bom dia, Silvia Letícia, e aos ouvintes da Rádio Centro América. Uma ótima segunda-feira para quem está acompanhando a nossa programação. E agora a gente vai falar que a Anvisa investiga 13 notificações de suspeita de uma lesão rara no nervo óptico em pacientes que utilizavam medicamentos da classe dos agonistas de GLP-1. Entre os produtos citados estão o Ozempic, Wegovy, Rybelsus e Mounjaro, utilizados no tratamento de diabetes e da obesidade. A condição investigada é conhecida como neuropatia óptica isquêmica anterior da não arterítica. Ela ocorre quando há redução do fluxo de sangue para o nervo óptico e pode provocar perda repentina da visão, geralmente sem dor. A Anvisa ressalta que os casos são considerados suspeitos. O fato de o medicamento e o problema ocular aparecerem na mesma notificação não significa que um tenha causado o outro. Até o momento, não há comprovação de uma relação direta de causa e efeito. A orientação é não interromper o tratamento por conta própria. Pacientes que apresentarem perda súbita ou alteração recente da visão devem procurar atendimento médico e informar o uso desses medicamentos. Essas e outras notícias você segue acompanhando em nossa programação no Centro América News.
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0: Michel Teló, aí a roça vence. Ele fecha o nosso Manhã 89 desta segundona, começando muito bem a semana com a boa programação aqui da sua 89. Daqui a pouco a gente embarca no nosso Flash Hits no seu início de tarde.
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0: a mensagem de otimismo e reflexão. A vida. Durante muito tempo, tentei entender o que as pessoas pensavam ao meu respeito. O que esperavam de mim. Parecia difícil separar meus diferentes papéis numa mesma sociedade. Ora, filho, um menino, sonhador, cheio de expectativas. Ora, irmão, o mais velho, já assumindo responsabilidades e um pouco mais realista nesse mundo de tantas desigualdades. Mais tarde, o amigo, capaz de guardar confidências e ser um abrigo num dia mau. E, de repente, pai e homem de negócios. Tantos compromissos e muito medo de errar. Sempre tive muitas perguntas, mas eram poucas as respostas. Dias atrás, aprendi com a sabedoria de Mário Quintana que a vida pode ser mais leve. Carregar o mundo nas costas, pensar além do amanhã e em tudo de ruim que pode ou não acontecer, não parece uma escolha produtiva. Eu precisava de leveza nos meus dias. Ah, e como isso é bom! Quando parei de me cobrar tanto, aprendi a me amar mais. E quando me amei de verdade, pude compreender que, em qualquer circunstância, eu estava no lugar certo, na hora certa. Percebi que o sofrimento emocional nada me agrega. É um sinal de que estou construindo uma história contra a minha verdade. Foi então que parei de desejar que a minha vida fosse diferente e comecei a ver que tudo o que acontece contribui para o meu crescimento. Desisti de querer ter sempre razão e com isso errei menos. Desisti também de reviver o passado. Hoje já não me preocupo nem com o futuro. Isso me mantém no presente, que é onde a vida acontece. Descobri que na vida, quando alimentamos um sonho, a gente tem mais é que se jogar, porque os tropeços e tombos são inevitáveis. O que vai acontecer depois disso, a gente só vai saber se realmente tentar. Hoje eu sei que a minha mente pode me atormentar e me decepcionar, mas quando eu a coloco a serviço do meu coração, ela se torna uma grande e valiosa aliada. Sem amor, sem carinho e sem verdadeiros amigos, a vida é vazia, solitária e se torna amarga. Mas a minha felicidade não pode depender dos meus dias bons ou maus. Por isso eu decidi ser feliz. Ser feliz é construir todos os dias a nossa história. Reconhecer que vale a pena viver, apesar dos desafios, incompreensões e períodos de crise. A grande sacada é ser grato por esse presente. Nós somos privilegiados por esse milagre. O milagre da vida. Pense nisso. Mas pense agora. 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
3: Ótimo início de tarde para você. A gente embarca agora no nosso Flash Hits, horário de almoço. Nada melhor que a nossa viagem aqui nos clássicos que marcaram gerações. E a gente começa hoje muito bem ao som de Brent Con, Guitar Man, aqui na sua Centro América.

0: O Paulo Diniz fechando a sequência no nosso Flash Hits. Primeira sequência, né? Estamos apenas começando. Daqui a pouco eu tô de volta com você. Uma ótima semana, ótima tarde. 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
0: Nosso início de tarde em 39 graus, umidade relativa do ar está em 34%.
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2: Hora de informação com a Tâmara Figueiredo. Tâmara, boa tarde para você.
3: Olá, boa tarde, Silvia Letícia, de volta com mais um Centro América News e notícia boa para o consumidor. As contas de luz voltam a ter a bandeira verde nesse mês de outubro, sem a cobrança adicional na tarifa de energia. A mudança foi anunciada pela ANEEL, a Agência Nacional de Energia Elétrica. A bandeira verde retorna depois de 5 meses de bandeira amarela. Nesse período, a tarifa teve um acréscimo de R$1,88 a cada 100 kWh consumidos. Segundo a ANEEL, o aumento no volume de chuvas, principalmente nas regiões sul e sudeste, ajudou a recuperar os reservatórios das usinas hidrelétricas e, com isso, deve diminuir a necessidade de usar usinas termoelétricas que têm custo maior. O sistema de bandeiras tarifárias existe desde 2015 e mostra a variação do custo de geração de energia no país. Outras notícias você acompanha a qualquer momento com mais um Centro América News.
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7: O Brasil atingiu recentemente a cota de exportação de carne bovina para a China, que é o país entre os importadores que mais compra o produto brasileiro. Mas ainda assim, não houve queda na arroba do boi gordo, que tem apresentado estabilidade nas últimas semanas.
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0: Centro-América, a rádio que só tem fã. Que sequência maravilhosa a gente fechar com a turma do Balão Mágico, Moraes Moreira, Baby Consuelo, Aretha e aquele lindo balão azul. Viajei no tempo agora, hein, gente? Lembrei do tempo da Silvia aí, adolescente, curtindo e sonhando com esse balão maravilhoso, né? Que é o Balão Mágico. Volto já.
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0: 12:50.
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0: Centro-América com Legião Urbana, vento no litoral, fecha nossa sequência, a primeira dessa viagem de hoje. Daqui a pouco tem sorteio de prêmios para você aqui, hein? E também nesse intervalo que tá chegando, nós temos a participação do Paulo Vaz contando mais uma história no sucesso que você não esquece.
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1: Ouvinte, você sabia que uma pessoa que sofre de Alzheimer esquece pessoas e fatos, mas nunca de uma música que lhe marcou profundamente? Aí é que nos damos conta do poder da música em nossas vidas. No ar, as emoções inesquecíveis, com o sucesso que você não esquece. O ano era 1982. Richard Page e Steve George, após terem participações em discos de cantores já consagrados, resolveram se juntar ao guitarrista Steve Ferris e o baterista Pat Mastelotto para formar uma banda de pop rock e new wave em Los Angeles, que se tornou conhecida mundialmente pelo nome Mr. Mister. Lançada como o primeiro single de seu segundo álbum, Welcome to the Thought Real World, em 1985. Composta por Richard Page, John Lang e Steve George, inspirada em um livro do mesmo nome publicado pelo filósofo Khalil Gibran, em 1912, é o maior sucesso da banda, conseguindo atingir o número 1 nos Estados Unidos e Canadá e o top 10 em diversos outros países europeus. O que lhes rendeu grande popularidade nos anos 80. Seu sucesso foi consolidado com diversas aparições em concertos beneficentes, alta rotatividade de seus clipes na MTV e uma bem-sucedida turnê de divulgação do álbum. No Brasil, a canção ganhou destaque como tema da novela Selva de Pedra, no remake de 1986. No sucesso que você não esquece, Mr. Mister, Broken Wings.

0: Do ano de 1986, a inesquecível Broken Wings com Mr. Mister. Vale a pena você ficar ligado no próximo sucesso que você não esquece. Eu vou esperar você, tá bom?
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0: Centro América, a rádio que só tem fã. Lia, Tiziano Ferro. Serene. Essa música linda, maravilhosa, na nossa tarde de segunda-feira, reta final do mês já, né, gente? Setembro indo embora, setembro que está chegando ao fim, e talvez você esteja se olhando para os seus planos e pensando: ai, eu não consegui fazer tudo. Tudo bem, gente. Nem sempre o nosso tempo acompanha o calendário, né? Então transforme aí o que você ainda não conseguiu fazer em um motivo para você desistir. Continue, porque está vindo um novo mês para você dar continuidade nos seus sonhos, nos seus projetos, né? E ainda faltam 3 meses para fechar o ano. Então muitas coisas ainda podem acontecer em 90 dias, né? Bora liberar sorteio? Inclusive pode acontecer de você faturar um prêmio hoje aqui comigo. Você que tá aí falando: ai, nunca ganhei um prêmio. Que tal agora você mandar seu nome completo, número do seu telefone, para você concorrer àquele rodízio maravilhoso, aquela experiência deliciosa lá no Ditado, com mais de 40 opções nesse rodízio. Gente, concorra agora para você mais acompanhante. Manda nome completo, número do seu telefone, já tem sorteio. Lembrando que você retira o seu prêmio ainda hoje, aqui na Centro América, apresentando seu documento com foto. Nosso intervalo vem aí e a gente curte logo em seguida o Easter Rock and Roll.
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0: 1:19.
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0: Eu sei que você ficou aí louco pra dançar, né? Nessa tarde, RPM, essa música Rádio Pirata, simplesmente maravilhosa. Assim como essa promoção que tá rolando aqui no nosso Flash Hits. Ó, tenho aqui pra você, junto com o ditado popular, rodízio ditado. Aquela experiência com mais de 40 opções aí pra você. Então concorra agora a esse rodízio pra você mais acompanhante. Manda seu nome completo, número do seu telefone lá pro nosso WhatsApp. E daqui a pouquinho tem sorteio no final do programa. Só lembrando que somente o ganhador pode utilizar o prêmio, tá? E você vai buscar o seu vale aqui na Centro América. Esse vale é válido apenas pra hoje, tá bom, gente? Então participe e já boa sorte pra você. Daqui a pouco eu volto.
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0: E ela está de volta com a informação, Janaína Oliveira.
2: De volta, Silvia Letícia, trazendo mais informações para deixar você em casa sempre muito bem informado aqui na Rádio Centro América. Olha, o Instituto Nacional de Meteorologia emitiu alerta para uma onda de calor que atinge Mato Grosso e outros 7 estados brasileiros nesta segunda-feira. As temperaturas podem ficar até 5 graus acima da média. Segundo o IMET, os termômetros podem chegar a 40 graus. No Centro-Oeste, apesar do calor intenso, a previsão de chuva isolada em áreas do noroeste e do oeste de Mato Grosso. Com as altas temperaturas, a orientação é reforçar a hidratação, evitar a exposição direta ao sol nos horários mais quentes do dia e redobrar os cuidados, principalmente com crianças, idosos e pessoas mais vulneráveis ao calor. O alerta do IMET para ondas de calor segue até o fim da tarde desta segunda-feira. Essas e outras informações você acompanha em nossa programação no Centro América News.
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0: 1:32.
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Centro América, a rádio que só tem fã e Commodores pra você com Lady aqui na sua tarde de segundona. Deixa eu falar uma coisa pra você, eu sei que você tá esperando, será que eu vou ganhar esse sorteio de hoje? Claro que vai, né? Dedinho cruzado aí, que claro que você vai faturar aqui esse presentão. Boa sorte, boa sorte. Foi lançado aqui, vamos ver quem vai pro rodízio ditado hoje. É você, Catiane Tafarel, final do telefone 5324. Catiane Tafarel, 5324 é o final do seu telefone. Parabéns, bom rodízio pra você, mas acompanhante. Já pensou, Catiane, quem que vai com você aí? Já, né? Então, bom rodízio pra você pra começar bem a semana. Lembrando que você deve passar aqui na Centro América até às 18 horas pra retirar o seu prêmio. O prêmio é válido somente pra hoje e o consumo deve ser no local. Daqui a pouquinho tem Flávio Bruno chegando com No Seu Ritmo. A gente se fala amanhã, eu chego às 10. 89 milhões de beijos pra você. A gente fecha com Cidade Negra, Pensamento. Ótima tarde pra você, fã.

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10: Nossa tarde segue ensolarada, temperatura agora em 40 graus em Sorriso, com a umidade relativa do ar em 39%. Boa tarde para você.
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0: Olha, o Mato Grosso começou a semana com temperaturas que podem chegar aos 44 em algumas cidades. Calor intenso. E ele vai continuar pelo menos até quarta-feira, segundo as previsões. Quando vem aí um avanço de uma frente fria que pode provocar uma mudança no tempo. Aí aumento da umidade, possibilidade de chuva, temperatura menos elevada, mas o calor, com certeza, ele continua. 3:06, boa tarde.

0: ela não. Ferrugem, arrependidaço.
1: Ela não.
0: O meu amigo Fernando Souza, ele mora no Recanto dos Pássaros, ele mandou aqui um post de um termômetro que está entre as duas vias. Eu até perguntei para ele onde é que ele está localizado aqui. Está marcando 44 graus. E está até saindo fumaça do termômetro. Aí por aí é mais brincadeira. Obrigado aí, Fernando. Boa tarde.
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2: Fernando mandou aqui agora o endereço do termômetro. Ele está na Avenida Tancredo Neves, próximo ao shopping. Está marcando lá 44 graus.
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2: Fernando, você já sabe o que é bom, né? Para esse calor imenso que tá por aí, né? Só nos resta uma coisa e sem dúvida que é muito bom: beber muita água.
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2: Vamos que vamos, então. Tava tentando abrir aqui o G1. Tentando não, consegui, né? E achar aqui uma notícia bem interessante que eu li hoje pela manhã. E vou replicar ela para você. Por enquanto, a gente segue aqui no seu ritmo. 3h21.
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0: Esse é o Alemão do Forró cantando com Hugo e Guilherme, Dia da Saudade no seu ritmo. Teve Danilo e Davi, Eu Não Sou Terapia. E lá em cima, Bruno e Barreto, Texana 37.
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0: Vamos a mais uma edição do News direto da redação.
3: Excelente segunda-feira a você e aos ouvintes que nos acompanham aqui na Centro América FM. Essa é mais uma situação envolvendo o BR-163 durante o final de semana. Dois ocupantes de uma caminhonete morreram após uma colisão com a carreta na noite desse domingo na MT-235, em Diamantino. As vítimas foram identificadas como Luiz Eduardo Teixeira e Nancy Soares Pereira, que estava grávida. Segundo o motorista da carreta, a caminhonete teria tentado desviar de um caminhão parado às margens da rodovia e invadido a trajetória da carreta. Após a batida, os dois veículos saíram da pista. Essa versão ainda será apurada pela polícia. A Politec realizou perícia no local. As famílias, as nossas condolências.
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0: Essa é a Beatriz Schaefer. Daqui a pouquinho tem mais uma edição. Esse é o nosso News.
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0: 3:31.
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5: São 3h34. Vou fazer uma edição agora do Isto é Rock and Roll. E depois da música, que é Your Love, uma senhora música, tem promoção. Aí você vai ficar por dentro.
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Easter Rock and Roll Outfield, Your Love. 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E você vai narrar para mim o que seria um almoço perfeito. 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Aí a Letícia, lá do nosso departamento de marketing, vai selecionar. E o melhor envolvimento com este almoço lá do Recanto da Viola vai faturar com direito a um acompanhante. Olha que show, não é verdade?

Deixa eu mandar ver aqui, meu amigo Jorge Gonçalves da Costa tá participando, a Bruna Gabriela também. Mandaram um áudio aqui. Isso tudo vai cair lá no colo da Letícia, ela vai fazer uma grande peneira e quem sabe, né?

0: Eu queria ser você, Jota Quest. Uma canção pra Rita Lee.
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4: 3h49.
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0: bichão? Você não é o bichão? As patroas, esqueça-me se for capaz. Meu amigo Antônio Juscelino, tá ligadíssimo, marcou, tem que gravar um áudio pra de repente concorrer aqui, deixa eu abrir a mensagem dele. Loredi, obrigado aí, tá? Quem mais? A minha amiga Rosane dos Santos, do Industrial, também está participando. O Cleiton Fagundes Andrade também participando. Deixa eu abrir aqui a mensagem do Antônio. Deixa eu pegar aqui o outro áudio para ficar bacana. Deixa eu ver quem ele mandou aqui para mim. Antônio, seja bem-vindo, tá? Eu volto já, não sai daí não. É jogo rápido.
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0: Hit do dia em várias edições com Geninho, participação especial da Mariana Fagundes. Peão todo tatuado.
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3: Centro América são 4 e 6.
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5: O nome dela é Flash, hein?

Diego e Vitor Hugo, moça pra casar. 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
1: 4:14, boa tarde.
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4: Meu amigo Elton, Elton de Paula Machado, também está participando. Elton, obrigado pela companhia. Tá valendo para você.

0: assim.
1: Simples assim. Mumuzinho, fechado com amor, fechadão no caso, né?
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1: Vamos mais uma edição do nosso Centro América News, agora. Mais informação.
3: De volta no Centro América News dessa segunda-feira, trazendo notícias do agronegócio. O vazio sanitário do algodão começa nessa quinta-feira, dia 1º de outubro, em municípios de Mato Grosso. Em Sorriso e outras cidades da região norte, o período segue até o dia 14 de dezembro. Nesse intervalo, é proibida a presença de plantas de algodão com risco fotossanitário. A medida é uma das principais estratégias para combater o bicudo do algodoeiro, principal praga da cultura. A ausência de plantas hospedeiras ajuda interromper o ciclo do inseto entre as safras. 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
1: 4:31.

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2: Canção Rei! Isso aqui tem que ter sentimento. Displicente. Conta essa história pra nós, pai.

0: Esse aí é o Henry Freitas. Me fala qual necessidade. Teve o Erle Sapadão, Rei Vaqueiro, Corpo e Alma, Traia Véia e muito mais.
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1: Resultado de promoção para você que mandou via WhatsApp o seu áudio, contando aí para nós como é que seria, né? Interessante. Tava dizendo o almoço perfeito. Como é que seria esse almoço perfeito? E quem selecionou muito bem selecionado foi a Letícia, lá do nosso departamento de marketing. E quem faturou com direito acompanhante esse grande almoço do Recanto da Viola foi o Jorge Gonçalves da Costa. O telefone dele é final 28. 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
2: O ano era 1982. Richard Page e Steve George, após terem participações em discos de cantores já consagrados, resolveram se juntar ao guitarrista Steve Ferris e o baterista Pat Mastelotto para formar uma banda de pop rock e new wave em Los Angeles, que se tornou conhecida mundialmente pelo nome Mr. Mister. Lançada como o primeiro single de seu segundo álbum, Welcome to the Total Real World, em 1985. Composta por Richard Page, John Lang e Steve George, inspirada em um livro do mesmo nome publicado pelo filósofo Khalil Gibran, em 1912, é o maior sucesso da banda, conseguindo atingir o número 1 nos Estados Unidos e Canadá e o top 10 em diversos outros países europeus. O que lhes rendeu grande popularidade nos anos 80. Seu sucesso foi consolidado com diversas aparições em concertos beneficentes, alta rotatividade de seus clipes na MTV e uma bem-sucedida turnê de divulgação do álbum. No Brasil, a canção ganhou destaque como tema da novela Selva de Pedra, no remake de 1986. No sucesso que você não esquece, Mr. Mister, Broken Wings.

0: Do ano de 1986, a inesquecível Broken Wings com Mr. Mister. Vale a pena você ficar ligado no próximo sucesso que você não esquece. Eu vou esperar você, tá bom?
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3: Faltando 6 minutos para 5. Boa tarde.

0: já tem o batidão sertanejo. Já, já.
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0: Hit da semana em várias edições com Péricles e JP. Até quando?

0: e JP.
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0: Do ar para você até às 6 da tarde. Batidão Sertanejo. Eu sou o Flávio Bruno, até lá te faço companhia. Logo mais às 6 tem ele, Luiz Lodi, o Barbaridade Tchê com o Bolicho da 89. E a gente começa bem demais.
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0: Gino e Gero. Vê pra cá. Teve César e Paulinho, tchaca tchaca da buchaca. Edson e Hudson, o bicho vai pegar. Foi só pra começar.
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0: Vamos lá. A Mato Grossense Milena Nogueira tem 21 anos. Ela conquistou a medalha de prata em tecnologia da moda na World Skill Xangai 2026. É uma competição mundial de educação profissional que é realizada na China. Esse resultado foi anunciado ontem, domingo, após 4 dias de provas. A trajetória da Milena na costura começou dentro de casa. Aos 14 anos, ela ganhou dos pais a primeira máquina de costura e aprendeu com o pai os primeiros passos no ofício. A habilidade que começou na adolescência a levou anos depois ao segundo lugar na disputa internacional. E ela disse que passou por muitos e muitos treinamentos e desafios. E essa medalha representa os 3 anos de preparação. Toda a família dela e toda a equipe do Senai que ajudou no treinamento. E ela diz que representa a professora, a expert, né? A minha expert, meu intérprete, representa o Brasil, disse ela. Parabéns. Na modalidade, a medalha de ouro ficou com a Niyu, da China, Juan Garcia Ortiz, da Espanha, o Boran Choi, da Coreia do Sul, acho que é isso, e Maron Poivet, da França, receberam as medalhas de bronze. Mas tá aí, ó, conquistou. É um feito bacana, né? Principalmente pro Mato Grosso. O nome dela é Milena Nogueira. Parabéns.
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0: tá se deleitando é minha amiga a Silmara Assis, lá do São Mateus. Silmara, obrigado pela companhia. Haroldo Pasqualidotto, obrigado você também pela companhia, eu volto já. Cadê você? Tá aqui?
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0: Agora sim, aqui estava fechado.
2: Temos orgulho de ser sorrisense. Essa é minha última participação de hoje aqui no Centro América News. Vamos falar de coisa boa? Um ato de solidariedade que não tem idade, mas que exige algumas avaliações médicas rigorosas. A gente fala da doação de órgãos em vida. A idade, isoladamente, não impede o procedimento. São analisados o estado geral de saúde, histórico médico, função dos órgãos e possíveis doenças. Alguns exames, como sangue, urina, imagens e avaliação cardiovasculares podem fazer parte do processo. Também são consideradas a compatibilidade e as condições do receptor. Em doadores com mais de 60 anos, por exemplo, a investigação é ainda mais detalhada para garantir a segurança de quem doa e de quem recebe um órgão. Falamos sobre esse assunto justamente no mês de conscientização, a doação de órgãos. O Setembro Verde. A gente se encontra amanhã a partir das 7 no Primeira Página. Até lá e um grande abraço.
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0: Beatriz, um grande abraço. Amanhã tem mais. 5:33.
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0: Ensolarado. Temperatura em torno de 34, 35, mas a sensação térmica 37, por aí. Céu claro, parcialmente nublado. A umidade relativa do ar em torno de 41%. Beba água. Chuva? Nem pensar.
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0: 5:38.
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0: Christian Ralph, a lenda do Caipora. Delay Dorivan, antes com o Negrinho Cantador e Lourenço Lorival com Caminheiro. Esse é o nosso batidão até às 6. Às 6 tem o Luiz Lodi e o Bolicho da 89.
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7: Centro-América, faltando 7 para as 18 horas. Daqui a pouquinho tem Luiz Lodi.
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7: Vou tocar um Mato Grosso e Matias agora.

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1: Pele de maçã.
0: Doce paixão.
1: Mato Grosso e Matias. Batidão sertanejo. Vou ficando por aqui. Muito obrigado a todos pela companhia. Uma grande semana. Fiquem todos com Deus. Já já tem Luiz Lodi e o Bolicho da 89. Fui. Um abraço. Tchau, tchau.

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0: sabe quem vem vindo aí, tchê?
1: Quem?
0: É o Lorde.
1: Mas
0: índio velho, como dizem lá no Rio Grande, dos quatro costados, tu esperava outro? Se esperava outro em meu lugar, caiu do cavalo, tchê. Buenas! Buenas pra quem é do Buenas, boa tarde pra quem gosta da... Calorenta tarde hoje, deve ter dado uns 45 graus dentro do freezer, hein, tchê? Eu aumento, mas não invento, tá, tchê? Bom dia, boa tarde, boa noite, buenas, tchê. Luiz Lorde, o mesmo de ontem, de hoje, de sempre ao teu lado. Calmo, tranquilo, nada me tira da calmaria. Calmo, tranquilo e sereno, feito água de poço em casa de moreno, tchê. Pra alegria de muitos, desespero de alguns, estamos chegando com o boliche. Segunda-feira, 28 de setembro, 18h04, estamos chegando para mais uma, graças a Deus, para mais uma edição do Boliche 89. Seja bem-vindo à Estação Musical, a Rede Centro-América do Rádio, abre as portas para...
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segundos e junto com os monarcas tirar o chapéu para Deus, agradecer a Deus pela lida, pela vida, pela família, pela saúde. Deus me deu várias coisas, entre elas saúde, amigos e famílias. Os monarcas.

0: A nova versão do Amigos do Tempo Antigo. Tchê garotos e convidados, tem que dar valor para os amigos. Enzo e Guilherme Vaneirão da noite inteira, junto com o doutor Edson Dutra e os monarcas, tirando o meu chapéu para Deus. Bueno, meu compadre, começamos a nossa semana. Que a semana seja leve, de boas notícias, abençoada por Deus e, claro, na tranquilidade das nossas casas. Seja bem-vindo ao Boliche, bem-vindo à Centro-América. Vamos que vamos, até às 21 horas, é o Rio Grande que passa por aqui.
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0: 18 horas 16 minutos. 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
1: Dezoito horas e vinte e três minutos. Leonardo Quadros, cheguei ontem de campanha, tchê. É a nova vertente da música gaúcha, explodindo nos microfones da Centro América. Buenas. Já vamos pros abraços, né, tchê? Vamos pros abraços aqui. Silmar Assis, do bairro São Mateus, boa noite. Margarete Baula, do Sinop, boa noite. Marcelo Curiúva, boa noite, compadre. Marcelo Curiúva, que vem lá do Curiúva só para escutar o lixo. Márcio Luiz, do Jardim Primavera. Marcinho, do Jardim Primavera, boa noite, Marcinho. Como é que tu tá? Eloir Kaminski, boa noite. Elton de Paula, Antônio Juscelino, boa noite. Loredi Venói, do Projeto Casulo, boa noite. E comigo também está o meu compadre Claudinho do Gipão. Boa noite, Claudinho. Claudinho, o pessoal da São Miguel Arcanjo que agradece a sintonia e a alegria daquela baita festa de ontem. Fala, Claudinho, bom dia.
2: Boa noite, compadre. Uma abençoada segundona. Vou pedir toda a programação para aqueles guerreiros, aquela festona muito bonita ontem. Dos servos que não mediram esforços.
1: Todo mundo pegou uma merda,
2: praticamente todas as comunidades que estavam presentes na grande festa de São Miguel Arcanjo, ao qual tive o prazer de participar também, juntamente com a sua presença também, né? Que tenhamos sempre muitos servos e muitos voluntários para ajudar em todas as comunidades.

0: E uma abençoada noite para todos nós.
1: Para toda a gurizada que trabalhou ontem lá na São Miguel Arcanjo, nosso muito obrigado. Deixão batido. Boa noite, boa noite, boa noite.

0: Tchê, não te acanha. 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
1: Bueno, meu compadre, a gente sabe que a vida da gente, nós estamos por um fio aqui, né? Nós estamos por uma graça de Deus junto aos nossos familiares e às vezes perdemos a oportunidade de dizer à pessoa o quanto a gente ama aquela pessoa, o quanto a gente quer bem. Na sexta-feira tivemos a infelicidade, tivemos o infortúnio, tivemos a terrível notícia do meu irmão, do meu amigo, do meu compadre, Cleudir Barreto, da minha comadre, Ilha Barreto, se despedindo dessa terra, né, tia? Momento trágico para a família, momento trágico para Sorriso. Eram dois empreendedores, mas além de tudo, eram dois seres humanos da maior e da boa, vamos repetir boa umas quantas vezes, melhor condição de ser humano estava ali naquelas duas pessoas. Não é porque morreram, porque vão ser bom agora. O Cleudir e a Irion eram daqueles caras, daquelas pessoas, daquele casal diferenciado. E nos deixaram num momento trágico sem ter avisado, sem ter nos despedido, né, tia? Então, a minha homenagem ao meu compadre, meu irmão, Cleudir Barreto, a minha comadre Iria, que Deus tenha um bom lugar, e rezar pela saúde da Clau, a filha deles que está internada lá no hospital, rezar pela família. O Cleudir estava indo visitar a mãe dele, lá em Primavera do Leste, a mãe dele, passado dos 90 anos, estava indo lá para visitar ela, e infelizmente ela não recebeu o filho ainda, recebeu o filho vivo, no caso, né? Mas bueno, tia, o Cleudir me ligava todos os domingos no boliche do 89. Ele me ouvia todos os dias, mas no domingo ele fazia questão de me ligar e pedir essa música aqui, ó.

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0: Os Monarcas. Música do Márcio Correia, Uma Maneira de Respeito, é mais ou menos assim, meu compadre. Quarteto Fronteira cantando eternamente Gildo de Freitas, o cachorro e o tatu, né, tchan? Quero mandar um abraço aqui pro meu compadre Cleiton Rocha, que me deu um acostado aqui. Nós estávamos falando antes da tragédia que abateu o Sorriso esse final de semana, quando perdemos aí o Cleudir e a Ilha, né, tchê? A mãe do Cleudir mora em Primavera do Leste e ela tem 82 anos e está hospitalizada. E eles estavam indo para visitar a mãe, a sogra, a avó. Felizmente acontece uma tragédia no início da viagem, né, tchê? Obrigado, Cleiton, grande abraço. Letícia Kaminski, bom dia, boa tarde. Quem quer falar comigo? Ah, o Gabrielzinho. Fala, Gabriel. Tudo bem?
1: Boa noite.
0: O Gabriel vai ser aquele locutor da voz aveludada da noite, vai caindo devagarito, assim no recanto da primavera. Mais ou menos assim, né, Gabrielzinho? Um abraço! Meus compadres, primeiro mandar um abraço pro compadre Abacate, pro comadre Ângela, pro compadre Antônio Lenoir, pra comadre Tereza, pro Polaco, pro Alemão, pra Eliane, pro Henrique, todo mundo escutando o Boliche. Compadre Abacate do céu, o dia demorou pra raiar o sol hoje, gente. Era 8:00 da manhã, fomos no terço logo cedo, aí depois do café encostamos no sofá e, homem de Deus, mas estamos aqui em pé e firme e forte, tipo a rota do pica-pau, né, tchê? Também sobre a festa de ontem, mandar um abraço, conheci finalmente o meu compadre Maurício, minha comadre e a minha comadre Ivone, né? Boa noite, Ivone, boa noite, Maurício. Maurício Vieira Silva, que veio lá do Porto Alegre para morar aqui em Sorriso. Foi uma honra minha conhecê-lo pessoalmente, tá vendo, tchê? Daqui a pouco a

0: Campos José Mendes. Então vão deixar o recado daqui a pouco? Então tá, peraí, calma aí. Já o teu recado por completo aqui tá, compadre Maurício. Vou mandar um abraço aqui pro meu compadre Roberto Arrocha Souza, do bairro Industrial. Boa noite. Vamos largar a milonga abaixo de mau tempo.
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0: Mais ou menos assim, ó.

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1: 19 horas, hora oficial do Mato Grosso da nossa segunda-feira gaúcha, tchê. Como eu ia falando e deixei pra falar agora, ontem tive o prazer de conhecer meu compadre Maurício Vieira Silva, que veio lá do Pinheiro, lá do, ele tá morando no Pinheiro Zoom agora, né? Mas ele veio lá da capital Farroupilha, juntamente com a comadre Ivone. Grande abraço, meu compadre. Especial de primeira qualidade. José Mendes, a minha biografia assim que se escreve, tch.

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10: Quando a produção cresce e novos mercados se abrem, o reflexo também aparece na geração de empregos. 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

Vamos largando pro meu compadre Charles. Vamos largando o Joca Martins. E o Charles agradece a toda a gurizada que trabalhou, a mulherada da cozinha, as moças do pastel, o pessoal do gelo, muito obrigado.

coisa bonita, vamos que vamos. Joca Martins cantando Leonardo, Tertúlia, o Eco das Vozes. 19:15 no teu boliche 89. Vamos, dele que dele, bote que bote. Pedro Hortácio é o nome da música. Pedro Hortácio é o nome do cantor. Touros Roceiros é o nome da canção, mais ou menos. A sintonia do Rio Grande na tua Centro-América. Depois tem Dante Ramon Ledesma, Aureliano, Demarque Sinal. Pode mandar teu recado, Tati. Vamos repetir o telefone, então vamos lá. 9-9675-0551.

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1: Pode, meu amigão. Boa noite, boa noite. Um abraço aqui do NEC da Nalva. Pode, você pode tocar para nós hoje, A Filha do Seu Ventura? Eu acho que é assim que chama essa música, o título dela. Como foi o seu filó, de que Deus levou os bons, né? Mais cedo, eu acho. Mas que Deus abençoe a essa família, conforte o coração dessa família, do seu amigo aí, do casal. Viu, Lodi? A gente compartilha as dores das perdas, né, Lodi? Que Deus abençoe.
2: Muito obrigado, Nalva. Um abraço pro Neco Velho. Namorada e bombacha branca nunca deu certo.

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0: Isto. Outro romance que não deu certo, né, tchê? Antes tivemos a filha do Ventura, a filha do João Ventura com o Mano Lima, 19h43, e agora tivemos o romance do Gaguinho com o eterno chamamezeiro Luiz Carlos Borges. Bueno, por demais, duas relíquias da música gaúcha, Os Reis do Fandango, Bailes do Meu Rincão, e Os Mirins cantando Quando Tu Passas Por Mim Dançando, me dá um arrepio no meu coração, assim, ó. Esta é uma milonga milongada,

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15: 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Faltando 7 minutos para as 8 horas da noite, estamos aqui atracado no Bolicho. Minha comadre Rosângela, boa noite, boa noite. Meu compadre Álvaro Walker, lá de Medianeira do Paraná, boa noite, boa noite, boa noite, boa noite. Boa noite, Medianeira, boa noite, Paraná. Boa noite, Álvaro. Lode Velho, estamos aqui ligadito desde Medianeira. Manda para nós. Tranco, velho fandangueiro, meu compadre, velho.
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